0: Música contagiante a abrir este ponto de encontro. Primeiro Badoshi Kiaro, Volta Meu Bem. Agora Bia Caboz e Lei do Retorno. Que esteja tudo bem consigo, que ande sempre com um sorrisinho nos lábios. É aquilo que desejamos. E vamos continuando com mais música. Depois chega a hipnoterapia com o Dr. Jorge Cosme.
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1: Ora, mais uma semana passou e, por isso mesmo, temos novamente connosco o Dr. Jorge Cosme. Oh, doutor, seja muito bem-vindo, espero que esteja bem disposto.
2: Estou sim, senhora, espero que a Helena também.
1: Ótima, fresca, que nem mal faço. Doutor, hoje o tema talvez seja até um pouquinho complexo, ou não. Vamos abordar o tema de crianças. As crianças passam muito tempo nos infantários, nas creches, nas escolas, mas também os pais passam demasiado tempo nos empregos. Pode trazer consequências?
2: Sim, Helena, pode. Em certos e determinados casos pode trazer consequências. E eu vou-lhe explicar porquê. Porque as crianças, quando chegam a casa, os pais já estão extremamente cansados. E muitas vezes não dão o cuidado e a atenção que as crianças
1: necessitam.
2: Merecem ou que estão receptivas a.
1: Uhum.
2: E aquilo que acontece, Helena, é que aquele elo que une aquilo que é o conceito da família, que a gente falou há uns tempos atrás por causa daqueles meninos que foram abandonados na estrada para aquele casal francês.
1: Sim.
2: Isso, de certa e determinada maneira, também, de uma forma menos visível, é rompido, é quebrado. Porquê? Porque a criança é encostada, digamos, num sofá ou colocam-lhe qualquer coisa para ela estar ali e tentam, digamos, fazer o resto daquilo que têm a fazer em casa, não é? E há aqui um interregno, uma interrupção, um corte. E isto parecendo que não pode afetar a criança. Não estou a dizer que afeta todas as crianças, mas pode afetar. E isto porquê? Porque, no fundo, a criança, quando chega à casa, praticamente é posta, vamos assim, não é de uma forma consciente, é de uma forma inconsciente, é um bocado posta de lado. E esse é algo que eu estava a falar, que é a criança sentir-se protegida, integrada e no fundo, acarinhada e que tenha também o seu naco de atenção, isso muitas vezes é desfeito. E então em famílias onde há, digamos, a disfunção e que no fundo há discussões e enfim, outro tipo de comportamentos abusivos, isso ainda é mais marcante na criança. Acontece que ela começa a sentir alguma noção de culpa, alguma desorientação, sente-se completamente desamparada e tudo isso pode influenciar, digamos, na criança, comportamentos em termos futuros que têm como gatilho, digamos assim, tudo aquilo que acontece precisamente em casa. Mas isto, Helena, no fundo, é um assunto que é muito complicado de nós falarmos e abordarmos só nesta perspectiva, porque muitas vezes os pais também não têm, como é que eu ia explicar, grandes saídas, no fundo, eles têm que fazer um esforço enorme se quiserem dar essa atenção aos filhos.
1: São as vicissitudes da vida, não é? É um mal menor, porque os pais têm que trabalhar.
2: Sim, Helena, isso é um facto, mas de qualquer das formas, há, por exemplo, isto por curiosidade, em termos, digamos, daquilo que são os planos do governo para o ensino, neste caso o pré-escolar, poderiam ter outro tipo de atitude e outro tipo até de atenção. Porque, por exemplo, na China, as crianças no pré-escolar, Helena, quando vão para o jardim infantil, elas aprendem a ser autónomas, elas aprendem a cozinhar, elas aprendem a limpar, elas aprendem uma data de atividades que vai fazer com que as pessoas, quando as crianças chegam a casa, elas praticamente também estão integradas, porque podem ir ajudar os pais. Entende? E também estão muito cansadas porque a atividade exige muito delas.
1: Não é só na China, no Japão também é assim.
2: Pronto, eu se falei da China, tenho mais conhecimentos daquilo que eu tenho visto ao nível da internet, não é?
1: Uhum.
2: Mas, repara, quer dizer, eles aprendem tudo, é jardinagem, é culinária, aquilo realmente é extraordinário. Ou seja, enquanto cá está o governo chinês, neste caso, ou o sistema educacional na China, se vira precisamente para este tentar aumentar, digamos, esse elo da família, e o sentimento de família na China é importante, eles acabam, no fundo, precisamente por harmonizar um pouco mais e potenciar essa harmonização, precisamente quando a criança é mais integrada, porque a criança pode ajudar também algumas tarefas do lar, coisa que aqui na nossa cultura, não é só em Portugal, mas na cultura europeia isso não acontece.
1: Isso.
2: E o que é que acontece? É que cá está aquilo que eu tenho dito ao longo dos programas, que é, muitas vezes, espeta-lhe um telemóvel para as mãos ou um iPad e a criança está ali a ser bombardeada ainda por cima com coisas, cá está, que não lhe vão ser nada boas nem favoráveis para o seu crescimento.
1: Então aqui é o governo que tem um pouquinho de culpa, será?
2: Vamos lá ver, todos nós temos culpa, Helena, porque se formos a ver, é óbvio que não ponho as coisas assim tão diretamente, percebe?
1: Uhum.
2: Porque se calhar, cá está, é tão profundo este tema que a gente tinha que falar precisamente também na situação laboral das pessoas,
1: claro.
2: Na situação eventualmente, agora o governo realmente poderia fazer um pouco mais, mas isto é para aplicar isto em termos, digamos, de programas, se calhar era muito complicado, porque
1: pois,
2: havia muita gente que não percebia, percebe?
1: Uma coisa é a prática, outra coisa é a teoria, não é?
2: Pronto, não, a nossa cultura se calhar não é receptiva a este tipo, digamos, de projetos e, digamos, e de programas, não sei, eu não sou da área, mas penso que se fosse aos poucos e poucos colocando algumas atividades nas crianças, provavelmente isso seria benéfico para todos.
1: Os pais aqui poderiam praticar hipnose para se sentirem mais relaxados quando chegassem a casa, para terem mais paciência para as crianças.
2: Olha, eu acho que todo mundo devia praticar hipnose, e quando falo em hipnose falo muitas vezes também em meditação, em outro tipo, digamos, de atividades que se voltem para as próprias pessoas, para se distanciarem um pouco dos problemas do mundo, porque a maior parte das vezes nós andamos sufocados é com o problema que nem sequer nos diz respeito.
1: É uma realidade. Isso é uma realidade.
2: E esse é, para mim, é o grande problema de quem entra a maior parte das vezes no consultório, é que é o mundo exterior que tem a pressão e que exerce a pressão sobre o indivíduo. E cá está, o que a hipnose do fundo faz é pôr a pessoa a virar-se para dentro, para o seu mundo, porque a sua realidade está dentro dela e não fora. E a partir daí é que consegue criar e desenvolver estratégias que possam realmente enfrentar o mundo de outra forma e com outra disposição. E a partir daí, se as pessoas têm uma disposição melhor, um otimismo maior, o corpo reage logo de outra forma e é óbvio que hoje cientificamente está provado que aquilo que nos adoece no nosso corpo é precisamente essa pressão, esse stress que nós temos no dia-a-dia.
1: Sem dúvida alguma. Bom, vamos então relaxar um pouco e para
2: Exatamente.
1: A semana voltamos.
2: Ótimo, ótimo, Helena. Sim, senhor.
1: Até para a semana, tudo de bom.
2: Igualmente, Helena, quer para si, quer para todos aqueles que nos ouvem, votos de uma boa semana.
1: Obrigada.
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Estamos a finalizar esta primeira parte da primeira hora. Voltamos já já. Continue na nossa companhia o convite que lhe fazemos. Hoje vamos falar-lhe de férias.

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2: Ora, cá estamos então para a nossa segunda parte desta primeira hora. Seja muito bem-vindo. Se só agora entrou em contacto connosco, é só acomodar-se e deixar-se ir.

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0: o que eu autorizei. Presentemente, outros vizinhos também se queixaram de infiltrações. Questiona-se, e a pergunta é esta, se poderá ser atribuída alguma responsabilidade ao proprietário do terreno em causa, por causa das infiltrações, e depois no lote de terreno em causa ainda não foi efetuada nenhuma construção. Portanto, foi apenas morada deste terreno e o ouvinte quer saber se tem aqui alguma responsabilidade por eventuais infiltrações que possam existir nos terrenos que estão ao lado.
1: Na verdade, a questão é todo pertinente e é cautelosa da parte do nosso ouvinte e pode, na verdade, existir responsabilidade. Desde que, efetivamente, se demonstre que é o próprio terreno ou o muro ou, eventualmente, até o sistema de drenagem que lá esteja implementado que é a causa, digamos assim, das infiltrações. Portanto, neste caso concreto, aquilo que tem que ser feito, se calhar, é uma prova técnica, portanto, alguém, um engenheiro, que possa efetivamente analisar e verificar se a causa das infiltrações tem a ver com o muro, se tem a ver com o terreno, se tem a ver com o sistema de drenagem e, se na verdade tiver a ver com qualquer uma das coisas, o respectivo proprietário pode ser chamado a indemnizar eventuais danos decorrentes de infiltrações que ocorram agora ou no futuro. Portanto, é bom que a situação fique acautelada já desde o início, pedindo uma prova técnica.
0: Exatamente, porque pode haver aqui infiltrações subterrâneas que não têm nada a ver com o terreno. Exato. Ou seja, e é esta essa prova que se pede que
1: Exatamente.
0: Seja feita.
1: É isso mesmo.
0: Muito bem, Paulo, até de hoje 8 dias. Voltamos daqui a uma semana com mais dúvidas sobre leis e fiscalidade. Continuação de ótima semana.
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3: 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Podemos não atender logo, mas devolvemos sempre a chamada. 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

0: convém relaxar um pouco. Nós temos sempre um espacinho para si com os momentos de reflexão.
1: Ninho vazio. Nos primeiros versículos do livro bíblico do Eclesiastes, lê-se que há tempo para tudo. Tempo de semeadura, tempo de floração, tempo de seca, tempo de chuvas abundantes. No ciclo do matrimônio, igualmente existe o período inicial da adaptação, das descobertas do outro, da vinda dos filhos. Tempo de noites mal dormidas, de fraldas e mamadeiras. Tempo de garotos na escola, de lições, da universidade. Dias inquietantes dos namoricos, dos voos mais distantes dos filhos ainda jovens. Finalmente, chega o tempo em que os cônjuges se descobrem com o ninho vazio. Não mais as vozes: olá, cheguei, oi velho, oi mãe. Não mais os sons dos aparelhos eletrônicos, as risadas, os pés sobre o sofá da sala, a linha telefônica sempre ocupada. De repente, como aves migratórias, os filhos se vão. Vão para a formação dos seus próprios lares e consolidação das suas carreiras profissionais. Quando se descobrem a sós, muitas vezes, os cônjuges passam a se desarmonizar. Agora, com tempo dilatado, podem olhar mais detidamente um ao outro, descobrindo imperfeições e defeitos. As separações ocorrem com frequência nesse ciclo. A vitalidade do casamento fica enfraquecida. Surgem os desentendimentos e o casal entra em crise. É uma fase que exige sabedoria. O salmista Davi, traduzindo as necessidades especiais, assim se expressa: não me rejeites no tempo da velhice. Não me desampares quando se for acabando a minha força. Agora também, quando estou velho e de cabelos brancos, não me desampares. É justamente quando se necessita mais do outro que a criatividade há que ser acionada para tornar o espaço do ninho vazio uma aventura. É o momento de aprofundar o relacionamento conjugal, retomar os verdes dias do namoro, redescobrindo o prazer do calor de um aconchego mais demorado. Deter-se a mirar um ao outro, recordando quando exatamente os cabelos começaram a ficar prateados. Relembrar as lutas intensas, cujos traços estão impressos nas faces de ambos. Utilizar o tempo na leitura nobre, trocando impressões, discutindo panoramas e vivências. Idealizar juntos novas metas. Tornar a usufruir o sabor das manhãs claras, no passeio de mãos dadas, no bosque próximo. Saborear juntos pequenos detalhes. A ida à pizzaria, os diálogos sem pressa, o concerto, o show. Enfim, é imprescindível que os cônjuges estabeleçam prioridades. E o matrimônio é prioritário. Tudo que venha deteriorar o equilíbrio conjugal deve ser eliminado. Desenvolver amizade e companheirismo entre si. O tempo e os interesses compartilhados conferem segurança e alegria. Fugir da rotina. Quando te surpreendas demasiadamente crítico para com a criatura que contigo compartilhou dores e alegrias de uma vida, que contigo ombreou nas dificuldades mais acerbas, a criatura à qual entregaste o corpo e a alma, para um pouco. Pensa em tudo que juntos idealizaram e construíram. Recorda os primeiros dias. Pensa em quantas vezes foi aquele o ombro amigo em que te apoiaste e choraste. Pensa em quantas vezes os abraços, os apertos de mão, uma doce carícia te fizeram adquirir forças para os embates do mundo. Deixa-te penetrar pela ternura das lembranças. E então, olhe o teu par e ama-o um tanto mais, enquanto prossigas no caminho com ele.
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1: Ficamos contentes de saber que continua assim na companhia do Ponto de Encontro. Seja muito bem-vindo à nossa segunda e última hora.
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1: Ora, uma semana passou, o Dr. Fernando Figueiredo já está por aqui para dar sempre os seus conselhos úteis sobre saúde. Doutor, bem-vindo.
3: Ora, as minhas saudações para quem nos escuta.
1: Então, doutor, hoje do que é que vamos falar no que diz respeito ao comentário da semana?
3: Esta semana vamos falar sobre mobilidade elétrica, benefícios e precauções.
1: Está a falar nas dos cidades, carros, é isso?
3: Como diz?
1: Está a falar dos carros.
3: E não só. Vou falar sobretudo dos autocarros.
1: Ah, ok.
3: É que circulam já pelas nossas cidades, felizmente, sem emissões, emissões de ar e de um silêncio total. São veículos que o seu ruído é novo. E ainda bem que tal acontece. Mas, por outro lado, há paragens de autocarros que concentram várias linhas com o silêncio dos veículos e das múltiplas trajetos que existem. Já presenciei o autocarro não parar, nem sequer parou, porque também a pessoa que lá estava não fez um gesto. Estava sozinha e era invisível. Mas como não ouviu a chegada do veículo, não o mandou parar.
1: Exato.
3: Se há benefícios, encontramos aqui alguns problemas. E temos que os solucionar. Já aqui falei várias vezes e repito, que acho que deveriam, nas câmaras, estar infetuais e pessoas com problemas com dificuldade de mobilização. São eles que sentem o problema na câmara. Deviam fazer parte das reuniões camarárias, terem propriedade, terem possibilidade de serem fiscalizantes. Conceito, senhores deputados, façam leis em defesa das pessoas inválidas e não do faz de conta. Terão que ser absolutamente inválidos nas câmaras, a opinar sobre os problemas que eles têm. E não somos nós, perfeitos, como se costuma dizer, que sentimos na pele, por muitos esforços que façam, os problemas e as soluções deles. Há que dar voz às minorias. E isto também é democracia.
1: Certo. Então, e agora vamos... Então, doutor, temos aqui uma pergunta e acho que nunca foi falada aqui. Um senhor de 60 anos que começou com dores no joelho devido a um esforço que fez. Depois de vários exames, então chegou-se à conclusão que tinha rasgado o menisco. Entretanto, foi operado, porque o médico diz que ele não ficava bem, e foi operado. O que é certo é que já lá vão 4 meses... E agora não consegue estar de joelhos, o pé também muitas vezes adormece, e o que ele pergunta é se isto é normal, porque o menisco não foi recuperado, teve que ser retirado completamente.
3: Isto é caso para lhe dizer que agora vá à médica que mete-lhe lá o menisco outra vez. É. Eu tenho que chamar a isto incompetência. Quando há normalmente um problema desta natureza associado a isto, está um quiste de Becker. E a única forma de tratar um quiste de Becker
1: é o quisto líquido?
3: Que aparece na parte de trás, parte contrária à perna.
1: E é um quiste líquido, certo?
3: É. E quisto só é tratável através da medicina natural. Porque a cirurgia, normalmente, e retirar o menisco, que é a forma mais fácil de resolverem o problema. Eu chamei isso inconsciência. Eu não sou contra as cirurgias de maneira. Mas há cirurgias que não devem ser feitas e que há outros meios de tratar. Isto só se trata de uma maneira, com argila. E agora que a argila está feita, como forma de aliviar, o nosso ouvinte que ponha muitas cataplasmas de argila, durma com argila todos os dias, que vai aliviar esta infecção que tem ali, para o resto da vida.
1: Para o resto da vida?
3: Para o resto da vida, para a argila que fizeram.
1: Porque lhe falta o menisco, é isso?
3: Se o menisco estivesse esfarelado, ou muito estragado...
1: Sim.
3: Quiçá,
1: era o caso. Sim.
3: Quiçá, porque também através da argila nós conseguimos remendar aquilo. Não se consegue tratar. Quando há uma situação desta, a medicina natural não tem solução. Quando há o estragar do menisco.
1: Uhum.
3: Agora, deviam ter lá metido uma peçazinha de substituição também. Nem que fosse um menisquecido de plástico, porque ele faz lá falta. Por outro lado, todo aquele líquido sinovial que vai lubrificar aquela articulação, a partir da cirurgia, fugiu.
1: Ok.
3: Por conseguinte, a única coisa que eu lhe posso dizer, para já, acho que devem estar em contato comigo. Mais recomendações poderei ouvir a fazer, falando com ele e percebendo o que é que se está a passar. Agora, se não quiser, olhe, apanhar, durma com cataplasmas de argila, ou durante o dia ponha, conforme a sua disponibilidade, é a única forma de aliviar aquilo, não tem outro. Tomar a glucosamina e a condroitina não é caso desaconselhável para ajudar na articulação, que está ali, não é?
1: Uhum.
3: Aquele conflito daqueles dois ossos que estão ali, que precisavam de lubrificante, não tem, que é o líquido sinovial.
1: Bom, então agora passamos para a planta, que é o piripiri. Que benefícios é que esta planta tem? Toda a gente a pode ingerir? Como é que é?
3: Ora bem, quem tiver um hemorroidal, é que nesta plantinha pequenina, mete a boca e engole.
1: Engole uma malagueta?
3: Inteira.
1: Ah.
3: Que ela assim não pica na boca. Pimenta? Vai picar o hemorroidal.
1: Pode-se engolir a malagueta e não faz mal ao estômago?
3: Não.
1: Ah.
3: Não tem problema nenhum.
1: Ok.
3: Aliás, é ótima para ajudar até flatulências. Atua em vermes intestinais, ajuda na gota. Muita gente por este preço sofre e que não lhe resolvem o problema. Atua em diarreias, em hidropsias, ajuda a eliminar líquidos no organismo, ajuda nas digestões ou flatulências, sobretudo em gases superiores ou inferiores, protege a flora intestinal. Aplicado nas gengivas, arde um bocadinho, mas ajuda a reduzir a dor de dentes, que é quase aquela história. Se tiveres muitas dores de cabeça, bate com a cabeça na parede quando para, é um alívio tremendo. Quem gosta de comidas picantes tem um paladar igual, tem uma sensação igual ao da pimenta, mas sem os inconvenientes desta. Porque a pimenta normalmente não é das coisas que deve ser ingerido por nós. A infusão dos frutos abertos em lavagens dos órgãos genitais melhora os desempenhos sexuais, também em leucorreias. O seu uso regular na alimentação.
1: O doutor está a dizer que a mulher pode fazer irrigações com água e piripiri?
3: Pode ser feito, sim senhor, com água do piripiri, porque é muito eficiente em leucorreias.
1: Okay.
3: Aliás, ele tem um poder desinfetante incrível. É usado regularmente na alimentação e melhora as situações de impotência.
1: Ah, okay.
3: Para consciente, ele não só mata os vermes, como facilita outras coisas.
1: Então, e é comum a todos os grupos sanguíneos? Toda
3: é
1: a gente comum pode
3: a todos
1: comer...
3: os grupos sanguíneos. Esta planta originária dos países tropicais, hoje adaptou-se muito bem ao nosso país, sobretudo na zona sul.
1: Por ser mais quentinho?
3: É, ele gosta de calor, porque quando está frio, não gosta de geada.
1: Há aqueles piripires que são pequeninos, de jardim, têm a mesma...
3: É, não, o piripire... E quando o piripiri vira malagueta, já não é a mesma conversa. Porque quando há muito frio, eles viram malagueta.
1: Ah, ok.
3: Tem que ser os pequeninos.
1: Uhum.
3: Como se diz em África, em termos populares, é malagueta sacana. Tem que ser o pequenino.
1: Está certo.
3: É um termo africano.
1: Muito bem.
3: Popular.
1: Então, sendo assim, estamos temperados, não é?
3: E já temos o nosso dia feito, foi um prazer estar consigo, os nossos ouvintes, obrigado pela atenção dispensada e para a semana, como é habitual, até estaremos.
1: Doutor, eu também lhe desejo uma boa semana, tudo de bom e cá estaremos de hoje a 8 dias.
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Depois de Ana Moura, ficamos com o recentíssimo trabalho de José Cid. Este homem é verdadeiramente um espetáculo. Já passou dos 80 anos e continua a compor, a cantar ao vivo, a fazer muita inveja a muita gente nova.

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3: Gosta de passear? Gosta de ir para outros ares? Ai não, então não sabe o que está a fazer de mal a si mesmo. Pois é, pois é. Segundo a ciência, o ficar em casa aumenta o cortisol. O cortisol é a hormona do stress. E depois isto aqui é um círculo vicioso. Porquê? Porque aumentando o cortisol, baixa a serotonina. E a serotonina é a hormona da felicidade. Ora, quando nós saímos da rotina, saímos de casa, vamos passear, um passeiozinho curto, um passeio maior, seja em Portugal, seja no estrangeiro, o que importa é espairecer, sair de casa. Pode não lhe apetecer muito, mas ao ficar em casa, o stress vai aumentar. O stress, a ansiedade e até a depressão. Por isso, não pense que está a fazer bem a si mesmo ou a si mesma ao ficar em casa. Saia, passeie, há tanta coisa bela para ver. Às vezes basta sair à porta, virar para a direita, virar para a esquerda e já se vê coisas bonitas. Mas aproveite a vida. E não é só o falar por falar, não. Cientificamente está comprovado. Quanto mais uma pessoa fica em casa, mais lhe apetece ficar. E isso, por muito que não queiramos acreditar, está a fazer-nos mal. Estamos no verão, por isso aproveite, dê umas voltinhas, mude de ares pela sua saúde.

Este é um grupo novo, chama-se Metro, e a música Ao Teu Lado. E é mesmo ao nosso lado que deve ficar. Afinal, nós estamos aqui por si e para si. E ainda temos tanta coisa boa para lhe oferecer. Para além da música, claro, temos ainda a Linha de Eco, pela Isa Tudela. Também as crónicas da Isabel, que são sempre muito, muito interessantes. Vai ficar desse lado, não vai? Até ao final. Pronto, combinado. Onde quer que se encontre, que esteja tudo bem consigo.

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3: O tempo passa tão rápido, principalmente quando gostamos do que fazemos. E é o que acontece connosco, porque gostamos de estar na sua companhia, o tempo passa a correr. Mas vamos aproveitar os momentos finais da melhor forma. Com música, claro. Fernanda Takai, O Ritmo da Chuva.

0: Vamos então ficar informados com a Linha Deco e a Isa Tudela.
1: Saudações a todos os consumidores que acompanham mais uma rubrica em parceria com a Deco Centro aqui na sua rádio. As contas da casa incluem serviços públicos essenciais como a água, a eletricidade, o gás, as telecomunicações, o saneamento e os resíduos. 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No que diz respeito à energia, é importante terem atenção ao peso da fatura no orçamento. Controle as leituras reais, evitando estimativas, escolha a tarifa certa, seja simples ou bi-horária, verifique também a potência contratada e evite serviços adicionais desnecessários. Pode mudar de comercializador sem custos e de forma simples e também terem atenção que existe a tarifa social de energia que é atribuída automaticamente a famílias vulneráveis. No que diz respeito ao gás natural, o consumo varia ao longo do ano e influencia o valor a pagar. Deve confirmar o seu escalão, verificar leituras regularmente e adotar hábitos mais eficientes. Por exemplo, uma dica de poupança: use o micro-ondas para reaquecer alimentos e a chaleira elétrica para ferver água. No que diz respeito à água, é importante termos cuidado com o desperdício. Desde logo, terem atenção que o valor depende do consumo, escalões e tarifas do seu município. A fatura inclui água, saneamento e resíduos. Quanto mais consumir, mais vai pagar. Deve então preferir duches, fechar as torneiras e evitar descargas necessárias sempre que possível. Há tarifas sociais e familiares e deve informar-se também junto do seu município. No que diz respeito às telecomunicações, pequenas alterações podem ajudar a poupar muito no valor da fatura. 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No que diz respeito à mudança de operador, comunique sempre por escrito. Em casos como desemprego, pode suspender ou terminar o contrato sem penalização. 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
1: E então, diga lá, já marcou as suas férias? Ainda não? Bom, mas promete que vai tirar umas fériasinhas, não é? Já sabe que fazem bem à saúde. Todos nós precisamos de descansar, de sair da rotina, para que possamos rejuvenescer mentalmente e também fisicamente. Nunca se esqueça disso. É necessário descansar, renovar energias. Por falar em renovação, vamos escutar a Isabel Costa.
2: Desde pequenos que ouvimos dizer que devemos beber pelo menos 1,5 litro de água por dia. A água hidrata o nosso corpo e é responsável por abastecer as células da pele, o que a deixa elástica e macia. Mas este é apenas um dos muitos benefícios de uma boa hidratação. A água compõe 71% da superfície da Terra e 60% do nosso corpo. As células da pele têm um funcionamento semelhante a qualquer outra célula do corpo, sendo maioritariamente compostas por água, 98%. Pela sua constituição, devem receber água suficiente para garantir que se mantenham saudáveis e metabolicamente ativas. A nossa pele é composta por 3 camadas: a camada externa, chamada epiderme, a camada subjacente, chamada derme, e o tecido subcutâneo. Se a camada mais externa da epiderme não contiver água suficiente, perde elasticidade e a pele fica seca. Contudo, não há provas suficientes de que beber água tenha algum impacto direto na aparência ou hidratação da pele, diz o dermatologista Mona Goara, professor clínico associado da Universidade de Yale. No entanto, sabemos que indiretamente têm alguns benefícios essenciais. Vamos conhecê-los? A importância da água no corpo passa também pela função de eliminar as toxinas que entram nos diferentes sistemas do nosso organismo. Quando o corpo não tem a quantidade adequada de água, não consegue eliminar todas as toxinas através, por exemplo, da urina ou da transpiração. Isto pode resultar em consequências negativas para o nosso organismo, bem como para a saúde da pele. Por exemplo, pode surgir o acne, erupções cutâneas ou reações alérgicas. Comecemos pelo óbvio. Muitos de nós sofrem de pele desidratada ou pele seca. O que a maioria das pessoas não sabe é que a desidratação ocorre independentemente do tipo de pele. Se a pele estiver áspera, esticada ou escamosa, é provável que esteja desidratada. E perante a ausência suficiente de água no corpo, a pele fica seca, causando sintomas como comichão e desconforto. Uma das grandes consequências da ausência de hidratação da pele é o aparecimento de rugas. Atualmente, questões

0: como o ambiente mais seco e a poluição do ar potenciam a desidratação da pele, mas há forma de contrariar os efeitos que daí advêm. Para manter a elasticidade e flutuabilidade da pele, devem ser repostas as perdas diárias de água. Quando as células da pele estão desidratadas, tornam-se murchas e flácidas, originando rugas. Pelo contrário, quando adequadamente hidratadas, as células aumentam de volume e tornam-se macias. Quando a hidratação da pele não está em dia, o corpo tenta conter o máximo de água possível. Este armazenamento provoca um inchaço da pele, sobretudo debaixo dos olhos. Uma vez que o corpo esteja hidratado, os rins ajudam a regular o excesso de líquidos, garantindo o seu equilíbrio. Tradicionalmente, os médicos recomendam 8 copos de água de 230 ml por dia, o que significa cerca de 2 litros de água diários em média. Contudo, as necessidades de água diárias variam de indivíduo para indivíduo, bem como de acordo com fatores externos, como é o caso da temperatura e umidade do ambiente envolvente. É importante monitorizar a urina para adequar a ingestão de água diária. Com efeito, com exceção da primeira urina da manhã, ao longo do dia, esta deve ser de cor clara e com odor muito ténue. Beber água não é a única forma de obter uma pele saudável, pois o consumo de alimentos ricos em água, como frutas e legumes, é indispensável. Aplicar regularmente cremes hidratantes ou sérums ricos em ácido hialurónico também reduz o risco da pele ficar seca. O ácido hialurónico é uma molécula de açúcar encontrada naturalmente na pele que serve para aumentar o teor de umidade da pele e evitar a perda de água. Beba água suficiente e adequada às suas necessidades, por forma a compor um padrão alimentar saudável, mas não espera obter uma pele perfeita por isso. É verdade que a pele precisa de água para um adequado funcionamento metabólico, assim como todas as partes do seu corpo. Até para a semana.
1: E nós também vamos embora para voltarmos para a semana. O nosso tempo terminou, mas não termina o gosto de estar consigo. Por isso mesmo, de hoje a 8 dias voltamos para nos juntarmos a si e sermos muitos a escutar o Ponto de Encontro. Fique muito bem. Se vai gozar as suas férias, que elas sejam ótimas. Se não, também nos pode levar. Ah, pois é. Se não, olhe, a trabalhar, a descansar, a viajar, o importante é que se sinta bem consigo mesmo e que faça com que os outros também se sintam bem ao seu lado. É fundamental. Bom fim de semana, uma ótima semana, até de hoje a 8 dias.

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Paulo Gonzo aqui com Colgão. E continuamos com a música portuguesa. São os Perfume com a participação de Rui Veloso.

Pedro Vaz, aqui com Penso em Mim, e a dar lugar aos Is Special. Alguém Como Tu é o título. 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

0: Ouviram o ZZ Special com o tema Alguém Como Tu e agora por último a Simara, Se Não Soubeste Amar.
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1: Olá, bem-vindos à Igreja no Mundo, o programa da Fundação AIS Ajuda a Igreja que Sofre aqui na sua rádio. Eu sou o Paulo Aido e é um privilégio saber que posso contar com a sua companhia aí desse lado durante os próximos 50 minutos.
2: Este conflito no Sudão é realmente trágico e chocante. Está a acontecer há muito tempo, mais de 1000 dias até agora, e já causou muito sofrimento, abuso, morte e deslocamento milhares de pessoas.
1: Maram Sali, Alto Comissário das Nações Unidas para os Refugiados, está a falar da guerra no Sudão, uma guerra que entrou no passado dia 15 de abril no quarto ano. 4 anos de guerra, de violência extrema, de morte e muito sofrimento. Digo apenas que esta guerra já provocou cerca de 14 milhões de deslocados e refugiados. É a maior crise humanitária no planeta e praticamente não se fala disto. Mas nós vamos não só assinalar esta guerra no programa de hoje, como iremos falar também, por exemplo, do Líbano e da Ucrânia, onde também há muitas pessoas em lágrimas. Tragédias que dão ainda mais peso às palavras do Papa que esteve por estes dias em África. Para nos falar de tudo isto, temos em estúdio a Catarina Martins de Betancourt, a diretora da Fundação AIS em Portugal. Olá, Catarina.
3: Olá, Paulo, e olá também a todos os nossos ouvintes.
1: Mas vamos começar pela Ucrânia, para dar conta de que no dia 16, um ataque russo atingiu, Catarina, uma igreja cristã em Zaporizhia.
3: Sim, Paulo, foi um ataque com alguma violência, com drones, que atingiu então uma igreja protestante, numa altura em que estava a decorrer um culto religioso. Há pelo menos um morto, o pastor da comunidade, e pelo menos 10 fiéis que ficaram feridos.
1: Este ataque leva-nos a uma questão. É possível saber-se quantos edifícios da igreja, seja da igreja católica, ortodoxa ou protestante, foram já destruídos ou danificados na guerra na Ucrânia?
3: Bom, Paulo, é muito difícil saber-se isso, até porque praticamente em todas as aldeias, em todas as comunidades, há pelo menos uma igreja, uma capela, um local de culto, e nem sempre as consequências dos ataques são reportadas, portanto. Mas há dados, entretanto, publicados que permitem então ter uma noção do que tem vindo a acontecer na Ucrânia desde que a guerra começou, isto a 24 de fevereiro de 2022.
1: Uma guerra que vai já no 5º ano. Estamos a falar, portanto, em quantas igrejas destruídas? Centenas?
3: Bom, Paulo, centenas sim. Muitas centenas, de acordo com um estudo universitário, desde o início da guerra, mais de 650 igrejas ortodoxas e protestantes foram destruídas ou danificadas, mas se considerarmos uma perspectiva mais ampla, ou seja, edifícios religiosos como paróquias ou seminários ou casas de irmãs, por exemplo, então esse número cresce bastante e estaremos então aí a falar, neste caso, em pelo menos 742 edifícios destruídos ou muito danificados.
1: Números, de facto, impressionantes. Há pouco eu disse que a guerra no Sudão era um conflito esquecido, mas a verdade é que também se fala cada vez menos da Ucrânia, desta guerra que continua bem ativa em plena Europa. E o pior que poderia acontecer aos ucranianos seria o esquecimento. Dom Sviatoslav Shevchuk, o arcebispo metropolita da Igreja Greco-Católica, tem procurado contrariar esse silêncio, tem sido uma voz constante de alerta para a urgência da solidariedade para com a Ucrânia.
4: Vivemos em profunda dor provocada pelo trauma da guerra. No entanto, vivemos com esperança. Somos crentes. Cremos em Deus que se fez homem e sofreu e continua a sofrer com a humanidade de hoje. Por isso, no meio da dor, descobrimos a presença dele, de Nosso Senhor. E o Senhor, nosso Deus, não se esqueceu da Ucrânia. Por favor, vocês também não se esqueçam.

0: esqueçam de nós. Ainda que as notícias digam sempre menos do que se passa na Ucrânia, por favor, rezem por nós. A vossa solidariedade pode salvar muitas vidas. Estamos unidos em oração, em esperança, em solidariedade. Ajudando-nos uns aos outros, podemos aliviar o sofrimento das pessoas. E podemos dar esperança na Ucrânia, na Europa, em todo o mundo.
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2: Foi Dom Shevchuk a pedir para não nos esquecermos da Ucrânia, em guerra desde 24 de fevereiro de 2022, quando soldados russos iniciaram então a invasão do país. E a Fundação AIS não se esqueceu da Ucrânia. Sinal disso, nestes anos, Catarina, foram apoiados mais de 1.200 projetos.
3: Sim, Paulo, foram apoiados exatamente 1.256 projetos, num total de mais de 30 milhões de euros. Portanto, podemos dizer, Paulo, que a solidariedade dos nossos benfeitores e dos nossos amigos nunca esmoreceu ao longo destes anos e podemos mesmo dizer que esta solidariedade será sempre ou será mesmo das poucas coisas positivas nesta guerra brutal em plena Europa, Paulo.
2: E esse dinheiro tem servido essencialmente para quê?
3: Bom, Paulo, para alimentar os pobres e os deslocados, para ajudar a pagar despesas de saúde causadas diretamente pela guerra e também financiar programas de cura de traumas que são fundamentais ao fim de todos estes anos. Portanto, este dinheiro tem servido também, por exemplo, Paulo, para a compra de geradores e de combustível, o que se tem revelado essencial para a sobrevivência das pessoas no inverno, pois as infraestruturas energéticas têm sido constantemente alvo de ataques e têm servido também, por exemplo, para a compra de veículos, para que os padres, para que as irmãs possam então chegar às comunidades sob sua responsabilidade, claro, e para o restauro e também reconstrução de edifícios danificados pelos ataques.
2: Portanto, podemos dizer com tudo isto que a Fundação AIS tem sido um fator de esperança no meio do caos e da violência.
3: Exatamente, Paulo, portanto é mesmo um fator de esperança para todas as pessoas que dia após dia tanto têm sofrido com esta guerra, não só ao nível físico, mas também psíquico, e a solidariedade da Fundação AIS é a prova de que os cristãos da Ucrânia não estão sozinhos, Paulo.
2: Obrigado, Catarina. Vamos agora então ao encontro de Blanca Tortosa, jornalista da Fundação AIS de Espanha, que esteve recentemente na Ucrânia. Ela foi a Lviv, que é a segunda maior cidade do país, e testemunhou por lá a dor e o sofrimento das pessoas por causa da guerra. Em especial, ela refere o trabalho notável dos irmãos albertinos, que nunca deixaram de apoiar os que precisam de ajuda até para a comida do dia-a-dia.
4: Olá, amigos da Fundação AIS em Portugal. Uma saudação dos colegas de Espanha. Estamos na Ucrânia, em Lviv, a segunda maior cidade da Ucrânia. Quisemos vir aqui para ver a dor, compartilhar a dor e acompanhar na dor os nossos irmãos que tanto estão a sofrer por causa desta guerra. Viemos também acompanhá-los e continuar a dizer-lhes que não estão sozinhos, que vamos continuar a apoiá-los e que Jesus está sempre com eles. Jesus é a sua esperança, como está escrito em todos os cartazes, como este, que existem em praticamente todas as igrejas deste país. Também vos enviamos uma saudação muito forte daqui, desta igreja da Casa das Irmãs Albertinas, nos arredores de Lviv, onde elas exercem a misericórdia em ação. É uma verdadeira maravilha comprovar como esta igreja está em movimento e em saída. Nós, na Fundação AIS, continuamos sempre muito unidos e acompanhando a nossa igreja e todos os que estão a sofrer.
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2: A Ucrânia está em guerra, uma guerra aqui na Europa e sem fim à vista, mas há outras guerras que também já se arrastam há vários anos, mas de que quase ninguém fala. O que se passa no Sudão, há já mais de 1.000 dias, é disso o exemplo. No arranque do programa, nós escutámos o Alto Comissário das Nações Unidas para os Refugiados a denunciar o sofrimento deste país, cenário terrível de uma violência por vezes absurda. O Sudão é palco da maior crise humanitária do planeta. Esta guerra começou no dia 15 de abril de 2023 e lanço desde já o número da semana, e o número é 14, porque há neste momento, por causa desta guerra, Catarina, cerca de 14 milhões de refugiados e de deslocados.
3: Exatamente, Paulo, são cerca de 14 milhões de pessoas que foram então forçadas a fugir desde que esta guerra começou, como o Paulo acabou de dizer, a 15 de abril de 2023, e que opõe o exército do país a um grupo paramilitar que é conhecido como as Forças de Apoio Rápido, as chamadas RSF.
2: Uma guerra que tem sido sido brutal, com massacres, muita destruição e com milhões de pessoas que vivem hoje em circunstâncias terríveis.
3: Sem dúvida, Paulo, sem dúvida, calcula-se que dos 14 milhões que foram forçados a fugir, cerca de 4 milhões e meio estão atualmente em países da região, como o Chad, o Egito ou até o Sudão do Sul. E muitos dos que fugiram fizeram, não importa também denunciar isto aqui na rádio, Paulo, para escapar à violência, pois são inúmeras as histórias de mulheres e de meninas vítimas de abuso sexual e também de rapazes e jovens que são forçados a combater.
2: Histórias, portanto, horríveis de uma guerra de que mal se fala.
3: Sim, e essa é outra tragédia, Paulo. O facto de não se falar disto, do facto do Sudão praticamente nunca ser notícia, faz com que estas pessoas, portanto, estes milhões de homens, mulheres, crianças, estejam ainda mais desprotegidos, estejam ainda mais expostos à violência. E é preciso dizer que tanto o Exército como os membros das Forças de Apoio Rápido têm sido acusados de crimes graves e, em alguns casos, fala-se mesmo em crimes de guerra e de crimes contra a humanidade.
2: No arranque do programa, nós escutámos Bahram Sali numa intervenção ao canal de notícias da ONU. Já o vamos escutar, mas antes disso, Catarina, quem é este homem que tem o cargo de Alto Comissário das Nações Unidas para os Refugiados?
3: Bom, Paulo, Bahram Sali é iraquiano, tem 65 anos e foi o 8º presidente do Iraque desde 2018 até 2022. Mas antes disso, foi o primeiro-ministro da região do Kurdistão, portanto, uma região autónoma do Iraque, e foi ainda vice-primeiro-ministro do governo federal. Durante o regime de Saddam Hussein, chegou a ser preso por se ter envolvido em ações em favor do povo curdo e depois, em dezembro de 2025, foi então eleito Alto Comissário da ONU para os Refugiados, sucedendo a Filippo Grandi do Brasil.
2: Excelente, obrigado. Vamos então escutar o Alto Comissário das Nações Unidas para os Refugiados, Bahram Sali, num breve registro quando se encontrava na fronteira com o Sudão, uma fronteira que marca, como ele nos vai dizer, a linha entre a vida e a morte para muitas pessoas.
5: Estou parado nesta fronteira porque ela marca a linha entre a vida e a morte de milhares de pessoas. Este conflito no Sudão é realmente trágico e chocante. Está a acontecer há muito tempo, mais de 1000 dias até agora, e já causou muito sofrimento, abuso, morte e deslocamento de milhares de pessoas. Eles estão a passar pela fronteira para procurar refúgio. Os horrores que eles falam são sempre realmente, realmente horrorosos. Eu diria até mesmo vergonhosos. Eu pedi ao mundo para realmente agir para terminar este conflito. Isto não deveria continuar.
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2: Do Sudão em guerra, vamos agora até ao Líbano. A situação neste país continua muito delicada, depois de quase 2 meses de conflito entre Israel e o Hezbollah, que provocou mais de 1.200.000 deslocados, como temos vindo a referir ao longo dos últimos programas. Mas hoje a notícia é diferente. É que um soldado israelita foi fotografado a destruir uma estátua de Jesus Cristo. E essa imagem correu o mundo e levou vários países e organizações, como a Fundação AIS, a condenarem que Catarina, este gesto indesculpável de violência.
3: Sim, Paulo, mal se soube deste incidente, a Fundação AIS exprimiu logo o seu profundo pesar pelo que aconteceu. No fundo, Paulo, isto foi a profanação de um símbolo sagrado cristão e por isso a Fundação AIS condenou firmemente este ato de violência. E a AIS exprimiu também a sua total solidariedade para com a comunidade cristã libanesa, que tem suportado anos de insegurança e também de instabilidade.
2: Podemos dizer que o respeito pelos símbolos religiosos e pelos locais de culto é um princípio fundamental mesmo em tempos de guerra.
3: Claro, nenhuma circunstância pode justificar atos que magoem a dignidade religiosa das comunidades ou revelem desprezo pelo que lhes é sagrado. E foi isso que aconteceu neste caso em que se vê então um soldado a esmagar com uma marreta uma estátua de Jesus Cristo.
2: Entretanto, as autoridades de Israel pediram desculpa por este incidente, abriram um inquérito e vão julgar o soldado em tribunal militar.
3: Sim, Paulo, e além disso, as autoridades anunciaram também que iriam proceder ao restauro desta estátua.
2: Este incidente ocorre, como eu disse há pouco, num tempo muito delicado, com o Líbano no meio de uma profunda crise após a guerra se ter reacendido no final de fevereiro entre Israel e a milícia Hezbollah. Uma guerra que já causou mais de 2 mil mortos e cerca de 6.500 feridos. E como temos alertado, mais de 1.200.000 deslocados. Podemos mesmo dizer que o medo e a ansiedade são, Catarina, uma constante neste momento entre os libaneses.
3: Sem dúvida, Paulo. Todos os relatos que nos chegam do Líbano apontam nesse mesmo sentido. Portanto, esta guerra está a deixar a população com muita ansiedade, todos têm medo, muitos continuam a procurar ajuda junto à igreja, nas paróquias, por exemplo, mas a ansiedade é enorme, pois ninguém sabe como é que as coisas vão ficar.
2: E é por isso, por haver tantas famílias cristãs aflitas, sem saber como se vão alimentar ou onde vão dormir, por exemplo, que a Fundação AIS lançou aqui em Portugal uma campanha de ajuda de emergência.
3: Sim, é uma campanha que é fundamental para que estas famílias cristãs possam então sobreviver nas próximas semanas e nos próximos meses, e esta é uma campanha de tal forma importante, Paulo, que se chama mesmo SOS Líbano.
2: Já vamos falar em mais pormenor sobre a campanha. Para já, chama a sua atenção para a Marielle Boutros, a nossa colega responsável de projetos da AIS do Líbano, que nos enviou uma curta mensagem desde Beirute a pedir para não nos esquecermos deste povo.
6: Olá, sou a Marielle Boutros, responsável pelos projetos da AIS no Líbano. Peço as vossas orações pelo Líbano e peço que não esqueçam o Líbano e o povo libanês. Rezem pela paz em toda a região e pelo Líbano. À medida que a guerra continua, os ataques aéreos estão a cair sobre Beirute e o sul do Líbano. A situação está a tornar-se cada vez mais difícil, com pessoas deslocadas e uma realidade que é realmente muito, muito difícil. A Igreja, como sempre, abriu as suas portas, casas e salões para acolher as pessoas e cumprir a sua missão. Estamos sempre em contacto com elas e pedimos o vosso apoio à Igreja no Líbano, bem como as vossas orações. Obrigada.
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2: Foi a Marielle Boutros, a nossa colega da AIS no Líbano, a pedir as nossas orações, a pedir para não nos esquecermos deste país em guerra. E nós não nos esquecemos, claro. Sinal disso é então a campanha SOS Líbano, lançada em Portugal e que tem como objetivos muito concretos, Catarina, e também muito urgentes.
3: Sim, Paulo, a Igreja do Líbano pede-nos ajuda principalmente para comprar alimentos, medicamentos e também roupa, que depois vão ser então distribuídos para estas famílias, em especial as que vivem ainda nas ruas, Paulo.
2: Ou seja, a ideia, Catarina, é apoiar a Igreja local e entregar a cada família deslocada pela guerra um cabaz com bens essenciais.
3: Exatamente. Portanto, este cabaz de bens essenciais para um mês e para uma família, Paulo, custa 80 euros. Mas, e eu quero aqui sublinhar bem esta parte, Paulo, por mais pequena que seja a generosidade de cada um, faz toda a diferença. Uhum. E por isso o que eu apelo é que ajudem no que puderem, rezem também para que a guerra acabe de vez, e deixo aqui também já o meu bem-aja a todos os que, por mais este gesto de carinho e também de proximidade para com os cristãos que sofrem no Líbano.
2: Muito bem, e em termos práticos, como é que os nossos ouvintes podem então ajudar nesta campanha SOS Líbano?
3: Bom, Paulo, é muito fácil e o que eu peço a quem nos está a escutar neste momento é que nos contactem para o nosso telefone, para a Fundação AIS, para o 21-754-4000, repito, 21-754-4000, ou então vão até à nossa página de internet em fundação-ais.pt, mas o mais fácil, mais rápido e mais seguro, Paulo, é mesmo por MBWay. E o MBWay da Fundação AIS é o 918-125574. Eu repito, 918-125574.
2: Muito obrigado, Catarina. Fica aqui então o desafio. A Igreja do Líbano enfrenta uma crise humanitária gigantesca e pede ajuda, pede a nossa solidariedade. Quando falamos da Igreja do Líbano, falamos em rostos concretos, de pessoas concretas. É o caso da irmã Aunda Tanori, diretora de uma escola católica em Jabolê. A destruição causada pela guerra por estes dias está a ser terrível, mas já a situação era terrível antes mesmo das bombas terem começado a cair. A irmã conta que muitas das famílias de Jabolê não têm dinheiro sequer para comprar pão. É humilhante, diz ela. É triste, acrescentamos nós. Neste cenário, percebe-se porque é que é cada vez mais difícil os cristãos permanecerem no Líbano, permanecerem nestas terras bíblicas.
6: O Líbano está a atravessar uma crise económica sem precedentes. As escolas estão a ficar sem fundos, com dificuldades em pagar aos professores. A Igreja Católica gera 300 escolas no Líbano. A sua existência é fundamental para que os cristãos optem por ficar. No Líbano, estamos a sofrer por causa da situação económica. Todas estas regiões são agrícolas e as crianças não iam à escola. E as escolas eram apenas para pessoas ricas. Muitos dos nossos pais não têm dinheiro para comprar pão para os seus filhos. Isto é muito humilhante.
4: Através do nosso serviço, tentamos trazer paz, alegria, dignidade, porque toda a gente anda à procura destes valores e vai-se embora se não os encontrar.
7: Esta escola fez-me amar mais Jesus Cristo. Agradeço sempre a Deus por me ter dado esta posição na minha vida. Agradeço sempre a Deus porque Ele me deu os meus pais, deu-me os meus amigos. Ele deu-me a minha grande, grande escola e eu tenho muitos planos. O meu plano é ser médico.
4: É triste ver que as pessoas estão a tentar deixar esta terra. Nestas regiões, os cristãos são cerca de 10%. E nós encorajamos-los muito a ficar aqui, porque são um símbolo do cristianismo. Gostamos de ter um país, mas estamos a perdê-lo. Está a desaparecer. O Líbano está a desaparecer.
7: Eles são cristãos nas terras da Bíblia. Ajudem-nos a sobreviver, ajudem-nos a ficar.
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2: E deste testemunho tão forte que nos chega do Líbano, vamos agora até à China, até à Diocese de Macau, vamos ao encontro do nosso correspondente, o jornalista José Miguel Encarnação.
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8: A Diocese de Macau anunciou que o novo Centro Católico de Macau irá reabrir as portas no próximo dia 12 de junho. Depois de vários anos fechado, o antigo Centro Católico, que estava a funcionar num edifício já obsoleto, foi demolido e acabou por dar lugar a um novo edifício, a um novo centro católico, agora mais moderno, mais sofisticado e que acolhe da melhor forma todos aqueles que queiram também ali encontrar um pouco mais de espiritualidade nas suas vidas. O Centro Católico de Macau irá albergar vários espaços, que passam por espaços de formação, por espaços de exposição e também de convívio, sendo que também está reservada uma área para hospedagem, onde fiéis, não fiéis, peregrinos, enfim, todos aqueles que queiram estar em Macau, mas num ambiente mais espiritual, possam ali pernoitar e também ali viver tudo aquilo que o Centro Católico tenha para oferecer.
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2: Quando soube que ia para a Islândia, a irmã Celestina não escondeu a surpresa. A religiosa croata, que até já tinha vivido no Brasil, aceitaria tudo até que a enviassem para Marte, mas nunca imaginou ir parar à Islândia como lugar de missão. Mas é por lá que se encontra e nada arrefece o seu entusiasmo. Nem o clima, nem as longas distâncias que tem de percorrer, nem o facto de haver por ali muito poucos fiéis. Não há contrariedade que tire o sorriso no rosto desta simpática carmelita. A grande surpresa é a história que vamos escutar já de seguida com a Pilar Rocha.
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9: Foi uma grande surpresa. É a própria irmã Celestina Gavrica, diz ele. Quando as suas superioras lhe anunciaram que iria para a Islândia, ficou surpreendida, mas disse logo que sim. A obediência é levada muito a sério pelas Carmelitas do Divino Coração de Jesus. Todas elas estão ao serviço da Igreja como um verdadeiro serviço público. A Islândia é um país diferente que aparece nos postais de turismo por causa das suas paisagens naturais sublimes, das enormes extensões de terra coberta por neve e a inesquecível aurora boreal. Para quem chega, a primeira impressão deve ser deslumbrante, mas depois, aos poucos, percebe-se que a Islândia é um país enorme com muito pouca população. Mesmo muito pouca. No total tem pouco mais de 380 mil habitantes e uma área pouco maior do que Portugal. Isto significa que, feitas as contas, tem um rácio de menos de 4 habitantes por quilómetro quadrado. Mas como cerca de 2/3 da população vive na capital, a cidade de Reykjavik, isso significa também que é possível fazer-se quilómetros atrás de quilómetros sem se ver uma simples pessoa. Para quem tem como missão ajudar a evangelizar, especialmente as crianças, há que reconhecer que não é tarefa fácil o trabalho da irmã Celestina na Islândia. Mas ela nunca se atrapalha. Aliás, já ninguém estranha quando ao longe aparece o seu Nissan azul. A irmã faz às vezes centenas de quilómetros só para se encontrar com uma pessoa, com uma família, com uma criança. É notável a energia que coloca na sua missão de todos os dias. A irmã Celestina é muito prática e não se intimida com a possibilidade de conduzir sozinha durante horas o automóvel que a Fundação AIS ofereceu à sua congregação. É assim que ela consegue chegar aos lugares mais distantes da sua paróquia. Aliás, toda a Islândia tem apenas uma diocese, que tem a sede na capital do país, e 4 paróquias, todas elas enormes, todas elas com muito poucos habitantes e também muito poucos fiéis. Os católicos são apenas cerca de 14 mil e é essencialmente com eles que a irmã tem trabalhado. O trabalho da irmã Celestina, ao todo são apenas 4 religiosas em toda a Islândia, é notável também pela forma aparentemente despreocupada com que encara tudo o que tem para fazer. Todas as dificuldades que tem para enfrentar, o inverno rigoroso, o número muito reduzido de fiéis, as horas a fio ao volante do carro, nada disso desarma o seu sorriso, nada disso lhe destrói a confiança. Muito do trabalho que estas 4 carmelitas realizam no país só é possível graças ao automóvel que a Fundação AIS ofereceu. E não podia ser um veículo qualquer, tinha de ser alto, robusto e com tração às 4 rodas. Tinha de ser um carro capaz de enfrentar estradas cobertas de neve e às vezes caminhos de terra batida. Só não escolheram a cor, mas tiveram sorte. É azul, para lembrar o céu que as irmãs ensinam de casa em casa ao longo de quilómetros e quilómetros de trabalho missionário.
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2: Depois da história da semana, vamos dar voz a Rui Veloso. Ele é um dos nomes maiores da música popular portuguesa. Exemplo disso é a canção Lado Lunar, que tem letra de Carlos T e a sua genialidade como compositor. Até já!

0: Depois deste lado lunar de Rui Veloso, chegamos à reta final do programa de hoje.
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0: Recentemente tivemos em Lisboa a apresentação do livro Os Mártires do Novo Milénio, de Robert Royal, escritor norte-americano. Uma apresentação que, como dissemos aqui na semana passada, correu muito bem e serviu também para assinalar a importância de se trazer este tipo de temas, a perseguição religiosa, a violência extrema contra os cristãos, Catarina, para a ordem do dia.
2: Sem dúvida, Paulo, e todos os participantes nesta apresentação do livro, e houve duas sessões, portanto, uma no Palácio da Independência, outra depois na Basílica da Estrela, todos sublinharam esse aspecto. Portanto, tanto o autor como Ribeiro e Castro, que é o presidente da Sociedade Histórica da Independência de Portugal, onde o livro foi apresentado, e também o editor, o Henrique Mota, disseram que a questão da liberdade religiosa e da perseguição aos cristãos exige uma ampla discussão pública.
0: Muito bem, Henrique Mota, que falou para o nosso programa no final da sessão, numa entrevista conjunta com a Agência Eclésia. Vamos escutar.
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3: Acabamos de assistir aqui à apresentação do livro dos Mártires do Novo Milénio, um livro que fala sobre o martírio cristão. Para a editora, para a Lucerna, que importância é que tem lançar um livro deste aqui no mercado editorial em Portugal?
4: É contribuir, juntamente com aquilo que se passa noutros países, para a compreensão de que o problema do martírio não é um problema do tempo do Império Romano, é um problema da atualidade. Aliás, também na sessão de hoje foi lembrado aquilo que o Papa João Paulo II disse no final do século XX, que aquele tinha sido o século em que tinha havido mais mártires em toda a história. Provavelmente o século XX sozinho teve tantos mártires quanto os 19 séculos seguintes. E agora este livro, que se refere unicamente aos primeiros 25 anos deste século, traz um relato verdadeiramente preocupante daquilo que é o martírio, e essencialmente o martírio de cristãos, e particularmente entre os cristãos, martírio de católicos. Publicar este livro é um grito de alerta para aqueles que, como eu, vivemos num país onde nos parece que isso é uma realidade que não existe, é um tema que não tem atualidade, que não tem representatividade. De facto, não tem representatividade nas notícias. É raro as notícias falarem de um problema, de um caso de martírio de cristãos. Mas eles existem, e existem com uma frequência impensável em África, na América Latina, na Ásia e também na Europa, em que o relativismo e a indiferença cultural são hoje em dia um caso profundo de martírio, de pessoas que, por causa daquilo em que acreditam, por aquilo que professam, perdem a vida, são perseguidas por outras pessoas. Acontece em muitos países da Europa. Ouvimos aqui falar do caso francês, do caso inglês. Na verdade, Portugal tende a ser uma situação, um oásis praticamente, mas isso não faz com que nós não precisemos de conhecer a realidade, de pensar sobre ela e de agir sobre ela. Cada um encontrará a forma de agir. E, portanto, ler este livro não é, e publicar este livro, no meu caso, não é divulgar mais uma obra literária, é divulgar um documento que faz um apelo e um desafio a que as pessoas possam conhecer a realidade e agir sobre a realidade.
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0: Foi Henrique Mota, editor da Lucerna, sobre a importância de se falar do martírio cristão, a dizer que o livro de Robert Royal é um grito de alerta para a questão da perseguição religiosa. Na próxima semana, voltaremos a falar deste livro, porque temos uma entrevista com Ribeiro e Castro. E chegamos agora ao último tema do programa de hoje, a viagem do Papa à África. Nós vamos, ao longo dos próximos programas, falar em detalhe de cada um dos países visitados pelo Santo Padre: Argélia, Camarões, Angola e Guiné Equatorial. E vamos para isso contar com a colaboração do padre Tony Neves. Mas, para já, Catarina, que primeiro balanço podemos fazer desta histórica viagem ao continente africano?
2: Bom, Paulo, um balanço muito, mas mesmo muito positivo, e a todos os níveis, quer pela alegria da participação popular, quer também pela denúncia de alguns dos problemas crónicos que a África enfrenta, quer também pela forma como o Papa ergueu a sua voz em favor da paz no mundo, denunciando todas as guerras e assumindo-se claramente como um peregrino de paz.
0: Vamos ter muito tempo para desenvolver estas questões ao longo das próximas semanas, mas quando a Catarina referiu os problemas crónicos de que a África enfrenta, refere-se concretamente até aqui?
2: Bom, Paulo, essencialmente estou a sublinhar aquilo que o Papa Leão referiu durante esta viagem à África, ao problema da corrupção, a exploração desenfreada dos recursos naturais e também a urgência da paz. Portanto, as palavras do Papa mostraram também a injustiça de haver países profundamente ricos, onde vivem, porém, populações muito pobres. Portanto, podemos dizer que estes são pontos-chave também para a leitura do que foi dito pelo Papa, quer na Argélia, nos Camarões, Angola e também na Guiné Equatorial, Paulo.
0: Muito bem, obrigado. O primeiro país deste périplo africano foi então a Argélia. Leão XIV deixou por lá uma mensagem de fraternidade.
5: Procurar Deus é também reconhecer a sua imagem em cada criatura, nos seus filhos, em cada homem e mulher criados à imagem e semelhança de Deus. Para nós, isto significa que é muito importante aprender a viver juntos, respeitando a dignidade de cada pessoa humana.
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0: Foi o Papa Leão na Argélia, primeiro país de um périplo africano que o levou ainda aos Camarões, Angola e Guiné Equatorial. Como eu disse há pouco, nós convidámos o Padre Tony Neves, missionário espiritano, que conhece particularmente bem a África, para nos ajudar a fazer um balanço desta longa viagem do Santo Padre. E hoje vamos escutá-lo a falar da Argélia, começando por dizer que neste país o tema principal foi mesmo o do diálogo interreligioso, mas também foi significativa a visita às raízes do seu coração, pois a Argélia foi o país onde nasceu Santo Agostinho e, como sabemos, o Santo Padre é agostiniano.
6: A viagem do Papa Leão XIV, a primeira África, começou pela Argélia e pelos Camarões. Foram, de facto, duas visitas profundamente emblemáticas, porque na Argélia claramente esteve em causa o diálogo interreligioso. Mas as razões que levaram o Papa à Argélia na sua primeira visita à África também têm a ver com o seu coração, com a sua alma, com a sua história de monge agostiniano. Sabemos que Agostinho nasceu em África e foi o grande bispo de Hipona, hoje Anabá. Por isso, o Papa Leão quis começar o seu périplo por África, visitando aquela que foi a diocese do seu fundador, Santo Agostinho. De facto, foi bonito, foi emocionante mesmo. Nós vimos o Papa Leão muito emocionado lá em Anabá, em Hipona, diante das ruínas da cidade, mas também na grande Basílica de Santo Agostinho, onde o Papa celebrou. Santo Agostinho, sabemos que viveu no século V, portanto há muito, muito tempo, mas marcou a história através da sua teologia, através da sua filosofia, mesmo através da sua ciência política. Sabemos que a Cidade de Deus é uma das suas obras mais importantes e diria mesmo emblemáticas.
0: Estamos a escutar o Padre Tony Neves a fazer um balanço da viagem do Papa à África. Hoje ele está a focar-se na Argélia, país onde a comunidade cristã é residual e onde não há o direito à conversão religiosa.
6: Mas a ida à Argélia foi também uma ida a um país onde as comunidades cristãs são residuais. O direito da conversão não existe, portanto, para os argelinos ser cristão não é questão, não é hipótese, mas há liberdade para que aqueles que são estrangeiros possam viver a sua fé, possam aprofundar a sua fé. Neste momento ainda há duas dioceses grandes e mais três pequenas, portanto, são cinco as dioceses católicas na Argélia, onde a comunidade é de facto residual, digamos assim, mas o Papa disse de uma forma muito bonita que é uma comunidade pequena, mas importante. E isso sentiu-se em toda a sua visita, quando o Papa esteve em Notre-Dame d'Afrique, em Argel, e depois, quando esteve, sobretudo, em Anabá, em Hipona. É de salientar ainda uma intervenção muito, muito bonita e muito incisiva do Papa sobre a questão das migrações. Nós sabemos que a Argélia tem o deserto do Saara e tem também o mar Mediterrâneo. E nós sabemos que quer o deserto, quer o mar Mediterrâneo, estão a ser cemitérios a céu aberto. Muitos dos migrantes que vêm do sul da África tentam atravessar o deserto e sobreviver ao deserto e tentam atravessar o mar Mediterrâneo para depois se chegar à Europa, que eles acham que é a terra prometida. E o Papa voltou a defender a migração e o Papa tentou fazer tudo o que estava ao seu alcance para que estas questões sejam bem tratadas, os migrantes sejam respeitados e a homenagem a estes que morrem no mar seja feita.
0: Foi o Papa Tony Neves num primeiro balanço para o nosso programa da viagem do Papa à Argélia. Na próxima semana continuaremos a olhar para este e para todos os outros países que o Santo Padre visitou: Camarões, Angola e Guiné Equatorial. Mas ainda sobre a Argélia, importa lembrar que Leão XIV lembrou os 19 mártires religiosos e religiosas assassinados entre os anos de 1994 e 1996, durante a década negra da Guerra Civil neste país situado no norte do continente africano. A história de algum destes mártires, monges trapistas de Tibrine, deu origem mesmo a um filme dos homens e de Deus, de que vamos agora escutar o respectivo trailer. Uau.

0: Vós sois deuses, filhos do Altíssimo, e porém morrereis tal como os homens. Como príncipes, todos falecereis. Ontem mataram mais um imã na rua. O seu mosteiro deve ter proteção militar. As atrocidades irão recomeçar. A minha decisão está tomada, recuso. E se eles aparecem no mosteiro, deixamos-nos abater sem resistir? É um risco.
1: Alguma vez te apaixonaste?
0: Sim, várias vezes. Até que apareceu outro amor, um ainda maior, e eu respondi a esse amor. Esta aldeia cresceu com o mosteiro. Vou-se embora porquê? Somos como aves num ramo, sem saber quando levantar voo.
1: As aves somos nós e o ramo são vocês.
0: Não tenho medo de terroristas e ainda menos do exército, dos homens e dos deuses. Um filme de Xavier Beauvoir. Também eu não temo a morte. Sou um homem livre.
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3: Foi o trailer do filme Dos Homens e de Deus sobre o martírio dos monges trapistas na Argélia, nos anos 90 do século passado. E agora, mesmo na reta final do programa e de regresso a Portugal, vamos relembrar que a Fundação AIS continua a pedir ajuda para a recuperação dos edifícios da igreja danificados, Catarina, pela tempestade Christine.
4: É verdade, Paulo, e é preciso mesmo uma grande ajuda para que as dioceses possam consertar os edifícios, para que as comunidades possam usufruir de novo dos seus locais de culto. E por isso, deixo aqui uma vez mais, Paulo, o meu muito, muito obrigada pela fantástica resposta de todos, mas temos de continuar esta campanha até ser possível reparar todas as igrejas e todos os espaços que ficaram danificados.
3: Muito bem, eu sei que também já dissemos aqui várias vezes, mas é sempre preciso lembrar, Catarina, como é que os nossos ouvintes podem então ajudar nesta campanha tão especial.
4: Claro que sim, Paulo, e digo, como digo sempre também, que é muito fácil. É, portanto, basta ir à nossa página da internet em fundação-ais.pt ou então ligar-nos para o nosso telefone 21 754 4000, repito, 21 754 4000, e dar a ajuda que cada um queira dar. Mas volto a repetir, e também, e isto é válido também para todas as campanhas da AIS, e hoje aqui já falámos, por exemplo, da campanha SOS Líbano. Uhum. Portanto, a forma mais fácil é sempre através do MBWay, e o MBWay da Fundação AIS é o 918-125574, eu repito, 918-125574.
3: Muito bem, obrigado, Catarina, e já que estamos a falar então em ajuda, é bom lembrar também que podemos todos nós ajudar a AIS com a declaração do IRS.
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3: E assim, lembrando que com uma simples cruz na nossa declaração de IRS podemos ajudar os cristãos a suportar a cruz da perseguição religiosa, chegamos ao fim do programa de hoje. Falta apenas ainda uma nota de agenda e um apelo à oração. A Fundação AIS vai estar em Beja, no seminário, a 16 de maio, para a apresentação do relatório sobre a liberdade religiosa no mundo. A sessão começa às 15 horas e vamos contar com a presença do Bispo Dom Fernando. E deixo também aqui o lembrete que durante todo o mês de maio, Brasil, a Fundação AIS propõe, Catarina, que seja um tempo de oração ininterrupto do Terço pela Paz.
4: É verdade, Paulo, e como disse aqui várias vezes, isto já é um clássico na Fundação AIS, o mês de maio é um mês de oração, sem parar pelo Terço pela Paz. A ideia é ver sempre alguém a rezar a todas as horas, todos os dias, durante todo o mês de maio, que é um mês tão especial para Nossa Senhora. Por isso, deixo aqui uma vez mais este desafio para quem nos está a escutar, para se juntarem à Fundação AIS nesta grande maratona. Peço, por favor, que nos contactem para fazer a inscrição. Precisamos de garantir que haverá sempre alguém a rezar e o objetivo, Paulo, é pôr os portugueses a rezar o Terço pela Paz.
3: Muito bem, por isso é que é necessário mesmo a inscrição, para nós garantirmos
4: exatamente.
3: Que todas as pessoas estão, a todas as horas, todos os momentos,
4: estão
3: sempre ocupados. É isso mesmo. Vamos então pôr Portugal a rezar o Terço pela Paz. E para se perceber a importância da oração, chamo agora a vossa atenção, e estamos mesmo no final do programa, para a mensagem que o Padre António, que é o assistente eclesiástico internacional da Fundação AIS, nos enviou. Uma mensagem que foi gravada na sede internacional da AIS, na Alemanha, junto a uma pequena gruta que tem a imagem de Nossa Senhora de Fátima.
6: Caros amigos, estando aqui na nossa gruta de Nossa Senhora de Fátima, na sede da AIS, tenho um pedido urgente. Por favor, comecem a rezar pela paz. De alguma forma, nós na AIS somos especialistas em pessoas que sofrem por causa do terror, da guerra ou que se encontram nas necessidades mais urgentes das coisas básicas. Mas também recebemos muitos testemunhos que provam aquilo em que a Igreja acredita, que a oração tem uma grande capacidade de mudar a situação das pessoas. Sabemos que a oração faz a diferença e é isso que vos estou a pedir. Por favor, comecem a rezar pela paz e para que o espírito de terror, de guerra, de vingança, seja vencido pelo amor do nosso Deus e do nosso Senhor Jesus Cristo.
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3: E agora sim, com este convite à oração, chegamos ao fim do nosso tempo. Todas as semanas marcamos encontro aqui porque há uma igreja que precisa da nossa ajuda. Agradeço a presença da Catarina Martins Betancur aqui em estúdio e assim também a colaboração de José Mário, Pilar Rocha, José Simões, Gonçalo Dias, Sérgio Melo e Félix Lungo, que muito agradeço. A Igreja no Mundo é um programa da Fundação AIS e é já retransmitido por 43 rádios em Portugal Continental, Madeira e Açores, mas também em Moçambique, Cabo Verde, Angola, São Tomé e Príncipe e Guiné-Bissau. E para mim, Paulo White, foi um gosto, como sempre, saber que esteve aí desse lado na nossa companhia. Despeço-me com amizade. Até ao próximo programa, até à próxima semana, se Deus quiser.
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1: Olá, bem-vindos a Notícias do Mundo, espaço de informação da Fundação AIS, ajuda à Igreja que sofre aqui na sua rádio. Eu sou o Paulo Aito e é sempre um privilégio saber que posso contar com a sua companhia aí desse lado durante os próximos minutos. Todas as semanas nós trazemos até si uma síntese do que de mais importante aconteceu no mundo no que diz respeito aos temas da liberdade religiosa e também da perseguição aos cristãos. O jornalista Paulo Simões e Catarina Martins de Betancourt, diretora da Fundação AIS em Portugal, vão fazer companhia por aqui ao longo deste programa. E no site da Fundação AIS, fica aqui o desafio para ir à página da AIS na internet em fundação-ais.pt. No site dizia, estão em destaque as notícias que vamos agora comentar e que nos ajudam a conhecer a realidade da Igreja perseguida, da Igreja que sofre no mundo. E vamos começar pela Ucrânia para dar conta de que no dia 16 um ataque russo atingiu, Paulo, uma igreja cristã em Zaporizhia.
2: Sim, foi um ataque com alguma violência, com drones, que atingiu uma igreja protestante numa altura em que estava a decorrer um culto religioso. Há pelo menos um morto, o pastor da comunidade, e 10 fiéis, pelo menos 10 fiéis, ficaram feridos.
1: Este ataque leva-nos a uma questão. É possível saber se quantos edifícios da igreja, seja da igreja católica, ortodoxa ou protestante, que foram já destruídos ou danificados na guerra na Ucrânia?
2: É muito difícil saber-se disso, Paulo, até porque praticamente em todas as aldeias, em todas as comunidades, há pelo menos uma igreja ou uma capela, um local de culto, e nem sempre as consequências dos ataques são reportadas. Mas há dados, entretanto, publicados que permitem ter uma noção do que tem vindo a acontecer na Ucrânia desde que a guerra começou a 24 de fevereiro de 2022.
1: Uma guerra que já vai no quinto ano. Estamos a falar em quantas igrejas destruídas? Centenas?
2: Centenas, sim, Paulo. Muitas centenas. De acordo com um estudo universitário, desde o início da guerra, mais de 650 igrejas ortodoxas e protestantes foram destruídas ou danificadas, mas se considerarmos uma perspectiva mais ampla, ou seja, edifícios religiosos, como paróquias ou seminários, ou casas de irmãs, por exemplo, então esse número cresce bastante e estaremos a falar, neste caso, em pelo menos 742 edifícios destruídos ou muito danificados.
1: Estamos a falar da Ucrânia, da guerra neste país, pretexto para lembrar que a Fundação AIS já apoiou este país com, Catarina, mais de 1.200 projetos.
3: Sim, Paulo, foram apoiados exatamente 1.256 projetos, num total de mais de 30 milhões de euros. E podemos dizer, Paulo, que a solidariedade dos nossos benfeitores e dos nossos amigos nunca esmoreceu ao longo destes anos e podemos mesmo dizer que esta solidariedade será mesmo das poucas coisas positivas nesta guerra brutal em plena Europa.
1: E esse dinheiro tem servido essencialmente para quê?
3: Bom, essencialmente para alimentar os pobres e os deslocados, para ajudar a pagar despesas de saúde causadas diretamente pela guerra e também financiar programas de cura de traumas que neste momento são fundamentais ao fim de todos estes anos de guerra. Portanto, este dinheiro tem servido também, Paulo, por exemplo, para a compra de geradores e de combustível, o que tem-se revelado também essencial para a sobrevivência das pessoas no inverno, pois as infraestruturas energéticas têm sido constantemente alvo de ataques, e tem servir também, por exemplo, para a compra de veículos, para que os padres, para que as irmãs possam chegar às comunidades sob a sua responsabilidade e também para o restauro e reconstrução dos edifícios danificados pelos ataques.
1: Portanto, podemos dizer com tudo isso que a AIS tem sido um fator de esperança no meio do caos e da violência.
3: Exatamente, Paulo, é mesmo um fator de esperança para todas as pessoas que dia após dia tanto têm sofrido com esta guerra, não só ao nível físico, mas também psíquico, e a solidariedade da Fundação AIS é a prova de que os cristãos da Ucrânia não estão sozinhos.
1: Obrigado, Catarina. Proponho agora que vá à página da AIS na internet para escutar Blanca Tortosa, jornalista da Fundação AIS de Espanha, que esteve recentemente na Ucrânia. Ela foi a Lviv, a segunda maior cidade do país, e testemunhou por lá a dor e o sofrimento das pessoas por causa da guerra. Em especial, ela refere o trabalho notável dos irmãos albertinos, que nunca deixaram de apoiar os que precisam de ajuda até para a comida do dia-a-dia. A Ucrânia está em guerra, uma guerra aqui na Europa e sem fim à vista, mas há outras guerras que também se arrastam há vários anos, mas de que quase ninguém fala. O que se passa no Sudão há já mais de 1000 dias é disso o exemplo. O Sudão é palco da maior crise humanitária no planeta. Esta guerra começou no dia 15 de abril de 2023 e lança já o número da semana e o número é 14, pois há neste momento, por causa desta guerra, Paulo Simões, cerca de 14 milhões de refugiados e deslocados.
2: Exato, são cerca de 14 milhões de pessoas que foram forçadas a fugir desde que esta guerra começou, como o Paulo disse, a 15 de abril de 2023 e que opõe o exército do país a um grupo paramilitar que é conhecido como as Forças de Apoio Rápido, as chamadas RSF.
1: Uma guerra que tem sido brutal, com massacres, muita destruição e com milhões de pessoas que vivem hoje em circunstâncias terríveis.
2: Sem dúvida, Paulo. Calcula-se que dos 14 milhões que foram forçados a fugir, cerca de 4 milhões e meio estão atualmente em países da região, como o Chad, o Egito ou o Sudão do Sul. E muitos dos que fugiram fizeram-no, e importa denunciar isto, para escapar à violência, pois são inúmeras as histórias de mulheres e de meninas vítimas de abuso sexual e também de rapazes e jovens forçados a combater.
1: Histórias horríveis de uma guerra de que mal se fala.
2: Sim, e essa é outra tragédia. O facto de não se falar disto, o facto do Sudão praticamente nunca ser notícia, faz com que estas pessoas, estes milhões de homens, mulheres e crianças, estejam ainda mais desprotegidos, estejam ainda mais expostos à violência. E é preciso dizer que tanto o Exército como os membros das Forças de Apoio Rápido têm sido acusados de crimes graves e, em alguns casos, fala-se mesmo em crimes de guerra e de crimes contra a humanidade.
1: Do Sudão em guerra, vamos agora até ao Líbano. A situação neste país continua muito delicada, depois de quase 2 meses de conflito entre Israel e o Hezbollah, que provocou mais de 1 milhão e 200 mil deslocados, como temos referido ao longo dos últimos programas. Mas hoje a notícia é diferente. É que um soldado israelita foi fotografado a destruir uma estátua de Jesus Cristo. E essa imagem correu o mundo e levou vários países e organizações, como a Fundação AIS, a condenarem, Catarina, este gesto indesculpável de violência.
3: Sim, mal se soube deste incidente, Paulo, a Fundação AIS exprimiu logo o seu profundo pesar pelo que aconteceu. No fundo, isto foi a profanação de um símbolo sagrado cristão e, por isso, a Fundação AIS condenou firmemente este ato de violência. A AIS exprimiu também, Paulo, a sua total solidariedade para com a comunidade cristã libanesa, que tem suportado anos de insegurança e também de instabilidade.
1: Podemos dizer que o respeito pelos símbolos religiosos e pelos locais de culto é um princípio fundamental, mesmo em tempos de guerra.
3: Claro que sim, nenhuma circunstância pode justificar atos que magoem a dignidade religiosa das comunidades ou revelem desprezo pelo que lhes é sagrado. E foi isso que aconteceu neste caso, em que se vê então um soldado a esmagar com uma marreta uma estátua de Jesus Cristo.
1: Entretanto, as autoridades de Israel pediram desculpa por este incidente, abriram um inquérito e vão julgar o soldado em tribunal militar.
3: Sim, Paulo, e além disso, as autoridades anunciaram também que iriam proceder ao restauro desta estátua.
1: Este incidente ocorre, como eu já disse há pouco, num tempo muito delicado, com o Líbano no meio de uma profunda crise após a guerra se ter reacendido no final de fevereiro entre Israel e a milícia Hezbollah. Uma guerra que já causou mais de 2 mil mortos e cerca de 6.500 feridos. E como também temos alertado, mais de 1 milhão e 200 mil deslocados. Podemos dizer que o medo e a ansiedade são, Catarina, uma constante neste momento entre os libaneses.
3: Sem dúvida, Paulo, e todos os relatos que nos chegam do Líbano apontam nesse sentido. Portanto, esta guerra está a deixar a população com muita ansiedade. Todos têm medo, muitos continuam à procura de ajuda junto à igreja, nas paróquias, por exemplo, mas a ansiedade é enorme, pois ninguém sabe como é que as coisas vão ficar.
1: E é por isso, por haver tantas famílias cristãs aflitas, sem saber como se vão alimentar ou onde vão dormir, por exemplo, que a Fundação AIS lançou aqui em Portugal uma campanha de ajuda de emergência.
3: Sim, é uma campanha que é fundamental para que estas famílias cristãs possam então sobreviver nas próximas semanas e nos próximos meses, e esta é uma campanha de tal forma importante, Paulo, que se chama mesmo SOS Líbano.
1: Muito bem, já vamos falar em mais para o nosso sobre a campanha. Para já proponho que escute Maria Albutros, a nossa colega responsável de projetos da AIS no Líbano, que nos enviou uma curta mensagem desde Beirute a pedir para não nos esquecermos deste povo. Uma mensagem que pode ver e ouvir em fundação-ais.pt. Foi a Mária Albutos, nossa colega da AIS no Líbano, a pedir as nossas orações, a pedir para não nos esquecermos deste país em guerra. E nós não nos esquecemos, claro. E sinal disso é então a campanha SOS Líbano, lançada em Portugal e que tem como objetivos muito concretos e também, Catarina, muito urgentes.
3: Sim, Paulo, sem dúvida. Portanto, a Igreja do Líbano pede-nos ajuda principalmente para comprar alimentos, medicamentos e roupa, que depois vão ser então distribuídos para estas famílias, em especial aquelas que vivem ainda nas ruas.
1: Ou seja, a ideia, Catarina, é apoiar a Igreja local a entregar a cada família deslocada pela guerra um cabaz com bens essenciais.
3: Exatamente, e um cabaz de bens essenciais, Paulo, para um mês e para uma família custa 80 euros. Mas, e eu quero sublinhar aqui esta parte, por mais pequena que seja a generosidade de cada um, faz toda a diferença. Uhum. Ajudem no que puderem, rezem também para que a guerra acabe de vez e deixo aqui já, desde já, o meu bem-aja a todos por mais este gesto de carinho e de proximidade para com os cristãos que sofrem no Líbano.
1: Muito bem, e então em termos práticos, como é que os nossos ouvintes podem ajudar nesta campanha SOS Líbano?
3: Bom, Paulo, aquilo que eu peço é que a quem nos está a escutar neste momento é que nos contactem para a Fundação AIS através do nosso telefone 21 754 4000, repito, 21 754 4000, ou então na nossa página de internet em fundação-ais.pt. Depois, o mais fácil, o mais rápido e talvez mais eficiente seja mesmo o MBWay, e o MBWay da Fundação AIS é o 918-125574, eu repito, 918-125574.
1: Está a escutar Notícias do Mundo, espaço de informação da Fundação AIS aqui na sua rádio. Eu sou o Paulo Aido, comigo estão o Paulo Simões e a Catarina Martins de Betancourt, que é a diretora do Secretariado Português da Fundação AIS. E chegamos ao último tema praticamente do programa de hoje, a viagem do Papa à África. Nós vamos, ao longo dos próximos programas, falar em detalhe de cada um dos países visitados pelo Santo Padre: Argélia, Camarões, Angola e Guiné Equatorial. E vamos para isso contar com a colaboração do Padre Tony Neves. Mas para já, Paulo, que primeiro balanço podemos fazer desta histórica viagem ao continente africano?
2: Um balanço muito, muito positivo e a todos os níveis, Paulo. Quer pela alegria da participação popular, quer pela denúncia de alguns dos problemas crónicos que a África enfrenta, quer pela forma como o Papa ergueu a sua voz em favor da paz no mundo, denunciando todas as guerras e assumindo-se claramente como um peregrino da paz.
1: Vamos ter muito tempo para desenvolver estas questões ao longo das próximas semanas, mas quando o Paulo referiu os problemas crónicos que a África enfrenta, refere-se concretamente a quê?
2: Essencialmente, Paulo, e estou a sublinhar aquilo que o Papa Leão referiu durante esta viagem à África, há o problema da corrupção, da exploração desenfreada dos recursos naturais e a urgência da paz. As palavras do Papa mostraram também a injustiça de haver países profundamente ricos onde vivem, porém, populações muito pobres. Podemos dizer que estes são pontos-chave também para a leitura do que foi dito pelo Papa na Argélia, Camarões, Angola e Guiné Equatorial.
1: Muito bem, obrigado. O primeiro país do périplo africano foi a Argélia e Leão XIV deixou por lá uma mensagem de fraternidade, uma mensagem que pode escutar no site AIS na internet, assim como as palavras do Padre Tony Neves, missionário espiritano, que nos vai então fazer por aqui um balanço desta visita do Santo Padre. Muito bem, mesmo já na reta final do programa de hoje, vamos ainda recordar que a Fundação AIS continua a pedir ajuda, Catarina, para a recuperação dos edifícios da Igreja que foram danificados pela tempestade Christine.
3: É verdade, Paulo, é preciso mesmo uma grande ajuda para que as dioceses possam consertar os edifícios, para que as comunidades possam usufruir de novo dos seus locais de culto, e por isso eu deixo aqui uma vez mais o meu muito obrigada pela fantástica resposta de todos, os nossos amigos e benfeitores, mas temos de continuar esta campanha até ser possível. Então reparar todas as igrejas e todos os espaços que ficaram danificados, Paulo.
1: Muito bem, eu sei que também já o dissemos aqui várias vezes, mas é sempre preciso relembrar isto, até porque é uma questão prática. Como é que os nossos ouvintes podem ajudar então nesta campanha tão especial?
3: Bom, Paulo, eu como digo sempre aqui, semana após semana, é muito fácil, basta ir à nossa página de internet em fundação-ais.pt ou então ligar-nos para o nosso telefone 21 754 4000, 21 754 4000, e dar a ajuda que cada um possa dar. Mas volto a repetir, E isto também é válido para todas as campanhas, e hoje já falámos aqui da campanha SOS Líbano. A forma mais fácil é sempre através do MBWay. E o MBWay da Fundação AIS é o 918-125574. Eu repito, 918-125574.
1: Obrigado, Catarina. E terminamos então o programa de hoje lembrando que a Fundação AIS vai estar em Beja, no seminário, no dia 16 de maio, para a apresentação do relatório sobre a liberdade religiosa no mundo. A sessão começa às 15 horas e vamos contar com a presença do Bispo Dom Fernando. E deixo também já aqui o lembrete que em todo o mês de maio a Fundação AIS propõe que seja um tempo de oração ininterrupto do Terço pela Paz. Todos são convidados a aderir a esta maratona de oração. Peço por favor que vão à página da AIS Internet para se inscreverem, ou então façam-no telefonando para o nosso número 21754000. E assim, com este convite à oração, chegamos ao fim do nosso tempo. Todas as semanas marcamos encontro aqui porque há uma igreja que precisa da nossa ajuda. Agradeço a presença da Catarina Martins de Betancur, diretora da AIS em Portugal, e do Paulo Simões, assim como de todos que ajudaram a produzir, a editar e levar até si este programa da Fundação AIS. E para mim, Paulo White, foi um gosto, como sempre, saber que esteve aí desse lado na nossa companhia. Despeço-me com amizade. Até à próxima semana, se Deus quiser.
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um prazer estar deste lado. Hoje, festa dos Cinemas Populares aqui em Carole. Daqui a pouco vai começar a música. Meus amigos, então não percam esta grande festa. Está um pouco quentinho e tem muito para comer. Então, mais uma vez, onde você esteja, bom dia, boa tarde ou boa noite. E sejam bem-vindos à Rádio Cântica da Madeira.

Então, bom, meus amigos, hoje também vamos fazer uma entrevista com o Sr. Padre Genuérico e também com o Padre Geraldo

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1: Então, meus amigos, daqui a pouco vamos ouvir ainda melhor, porque eles estão a passar aqui na rua, e então já boa música, bom folclore aqui na Igreja de Santa Bernardete, aqui em Carolia, para todos vós.

0: Boa tarde, senhoras e senhores. É com muito gosto que estamos aqui uma vez mais, é Crowley. Nós somos o Grupo Cultura Popular. Vamos dar início à nossa atuação. Vamos começar com o Baile Serrano, número 2.
1: Mas tem o som.

Muito obrigado, e foi o Baile Serrano. Próxima música, Balha que Balha.

0: Então, meus amigos, ficamos com este lindíssimo baile. Então, se você está nos arredores, venha até a Crowley, aqui, que tem
1: Obrigado pelas
0: muito,
1: vossas palmas.
0: muito churrasco e tem muita coisa para todos vós. Mais uma vez, obrigado a todos vós.
1: Muito obrigado. Próxima música, vamos pôr as nossas mulheres a rodar a saia bem rodada. E a música, estas é que são as saias.

0: acha?
1: Muito obrigado pelas vossas palmas. E nós cantámos e dançámos uma música que nós normalmente fazíamos nas romarias, lá na Madeira, em forma de brincadeira, para unir a todas as pessoas que estavam nas festas. Próxima música, vamos em seguida, vamos até o Cancel. Baile do Cancel.

0: Exato.
1: Ah. Qual é a próxima?
2: Vale sentar.
1: Dó.
3: Dó.
2: Muito obrigado pelas vossas palmas. E do Canicial vamos um pouco mais a norte. Vamos ao Bailinho de Santana.
1: Era mais um passeio munição aqui. Eu pensei que só munição aqui. Um momento.

Muito obrigado. Próxima música, Ramalhinho.

Então, meus amigos, é tão bom estar aqui no Arraial, parece que estamos na Madeira. 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

0: nada. Ah, pois altavas, estão preparados.
1: Bate o pé.
0: Sole.
2: Está sol.
1: Logo de seguida, uma música bem conhecida dos Irmãos Freitas, bem cantada pelo nosso ilustre Max, que é primo aqui do Joãozinho. Estou a brincar. E vamos ao Bate o Pé.

0: Obrigado.
1: Senhor, venha aqui deitar um espelho para a gente.
2: Hã? Está flagrado.
0: Muito obrigado. Logo de seguida, vamos... Um baile todo conhecido por vocês. O baile das camacheiras.
3: Obrigada.

0: Agora?
1: O microfone.
2: Bom.
3: E da Camacha vamos outra vez a Santana com a Marisca de Santana.
1: A última.
4: Mm-hmm.

0: Animação Marcha. Animação. Grupo Animação Não Portuguesa. Marcha.
1: Muito obrigado. Vou vos dar mais umas palminhas para nós. Nós gostamos muito das palminhas. Espero que tenham gostado. Foi um orgulho e um prazer enorme estar aqui uma vez mais em Crowley. Espero estarmos aqui mais vezes. Muito obrigado ao grupo de animação Alma Portuguesa pelo convite. Espero ter mais parcerias convosco. E assim é que se faz a cultura e nós deixamos morrer a cultura. E pela nossa despedida nós saímos com a nossa marcha. Muito obrigado a todos.
2: Oi, tu mandou o tarrito de fora, por favor. Sim. Sem moeda. A seguir.

amigos, grande festa aqui em Crowley para todos vós. Aproveitem muitas sardinhas, frango no churrasco, muita água, muita cerveja também.

Bem, então a temperatura boa, está uma temperatura de mais ou menos uns 30 graus, aqui marca 28 graus, mas está um pouquinho de sombra, está-se bem.

esta marcha popular vai. Vamos marchar agora. Um pouco de Portugal aqui em Carolém.

0: quero convidá-los todos aqui à rua, que vão começar as marchas populares.
1: Então, neste momento estão-se a preparar para fazer a entrada, meus amigos. Então, este é o vivo e a cores, isto não é nada gravado e espero que esteja a chegar o som boa à sua casa. Obrigado por todos os ouvintes que estão ligadinhos à nossa RCM. Então, vamos lá às marchas populares portugueses.

passar aqui em frente da Rádio Cantinho da Madeira. Agora vou, depois vou entrar, vou para o palco e então de certeza que vamos ouvir muito melhor. Obrigado a todos vós, estejam onde estiver. Sou Mar Pita, estou a fazer aqui a emissão desde Crowley, da Igreja de Santa Bernadette. E, meus amigos, não se esqueçam, muita comida, muita água, muita cerveja, também com uma temperatura de 28 graus à sombra. Então é preciso de ter um pedacinho de creme, porque com esta temperatura fica um pedacinho quente. Então vamos às marchas populares portuguesas.

Nossos Baixos aqui em Crowley, hoje dia 21 de 6 de 2026. É sempre um prazer estar nestas festas.

Estamos bem com hoje, daqui a pouco vamos fazer uma entrevista, aquela entrevista com a Andrea Ferreira. Uma das cantoras aqui presentes,

Boa tarde a todos vós, aqui desde Crowley, aqui da festa dos Santos Populares. Obrigado outra vez por estarem desse lado. Então, daqui a pouco estará aqui a cantora Andreia Ferreira para falar um pouco da sua trajetória como cantora.

0: mais uma vez uma boa tarde para todos vós. Hoje temos uma cantora aqui, André Ferreira. Vamos fazer umas perguntinhas a ela. Primeiro, boa tarde a todos os ouvintes, sempre da RCM. Hoje temos o prazer, mais uma vez, de receber a cantora portuguesa Andrea Ferreira, que vive no Reino Unido. Vamos conhecer um pouco mais sobre o seu percurso, a sua música e os seus projetos. Bem-vinda, Andrea. Andrea, mais uma vez, boa tarde. Fale-nos um pouco sobre si e de onde é natural.
1: Olá, muito boa tarde. Eu sou natural da Madeira, precisamente de Câmara de Lobos, vivendo já 24 anos aqui no Reino Unido. Tenho também 16 anos de Venezuela. Então, sou mais viajada do que vivida na nossa querida Madeira, mas amo a Madeira de coração. Sou da Madeira, Câmara de Lobos.
0: Andrea, quando descobriu a sua paixão pela música?
1: Eu sempre gostei de música, desde que me entendo de gente. E como eu cresci na Venezuela se ouve muito a nossa rainha do fado, Amália Rodrigues, e o nosso rei da música portuguesa, que para mim é o Jorge Ferreira. Então eu cresci ouvindo Jorge Ferreira e Amália Rodrigues e sempre tive paixão pela música, pela arte, pela dança. E sempre gostei, sempre tive o sonho de cantar. Claro, agora está a concretizar. Mas tudo começou no meio da pandemia com uma brincadeira. Eu amo fado de coração, canto muito fado, e não só, mas canto muito fado. Um dia estava eu em casa, e a fazer os meus afazeres em casa, e comecei a cantar, pois lá um fado, este da nossa grande Marisa, o fado de chuva, nunca me esqueço, e comecei a cantar bem alto. E veio o meu filho, que estudou música, e disse: mamá, vamos gravar esse fado. E eu disse: não, tenho vergonha, não, vamos gravar o fado. Então, ok, pronto, numa brincadeira, no começo da pandemia, fui, gravei o fado no computador do meu filho e ele postou no Facebook. E o feedback foi tão grande, que eu disse: uau, então as pessoas acham que eu canto, pelo menos que sei cantar, não é? Que sei cantar fado. E tudo começou aí. Depois dessa brincadeira, umas 3 ou 4 semanas depois, gravei mais um fado em casa, com um instrumental, e postei no Facebook, e assim foi onde começou tudo. E depois de estar há um ano, talvez 1 ano e 3 meses, a cantar em casa e a postar um fado, eu comecei com um fado a cada mês, um fado a cada 6 semanas, começaram os convites das rádios online, que nesta altura da pandemia havia muitas rádios online. Então as pessoas começaram a ouvir, partilhavam com outras, e começaram os convites das rádios online. E depois então, quando terminou a pandemia, não é? Quando tudo voltou aos poucos ao normal, começaram os convites ao vivo. Comecei a cantar na cidade onde eu vivo, que é Eastbourne, e canto lá até hoje. Fui muito bem recebida, muito bem apoiada lá em Eastbourne. E depois desse percurso lá em Eastbourne, já saí, já fui a Jersey, já estive em Londres 3 ou 4 vezes a cantar também, e agora pela primeira vez aqui em Crawley.
0: Como disse ainda há pouco, Jorge Ferreira. Sem ser o Jorge Ferreira, qual foi as maiores inspirações musicais?
1: Eu vou falar de um cantor que eu me identifico muito e que gosto muito desde que era criança e que me lembra muito os arraiais, como este que estamos a fazer aqui hoje, o senhor Vasco de Freitas. Eu cresci a ouvir Vasco de Freitas quando ia à Madeira de férias, nos arraiais, lá em Câmara de Lobos, e não só. Então, para mim, Vasco de Freitas é uma grande referência musical, tanto quanto o nosso querido Jorge Ferreira, Amália Rodrigues, e também outros cantores por aí lá e outras fadistas, mas a minha referência mesmo é Amália Rodrigues, Jorge Ferreira e Vasco de Freitas.
0: Andrea, o que significa cantar para a comunidade portuguesa no Reino Unido?
1: Como eu disse há pouco, eu adoro cantar. Eu sou muito alegre, gosto de música, gosto de festa, gosto de arraial. Sou mesmo a madeirense, gosto muito de arraiais, muito de música. Para mim, trazer um pouco da nossa cultura ao nosso povo português, à nossa comunidade portuguesa, principalmente nós que estamos fora da nossa ilha, do nosso país, não é? Para mim, é uma alegria tão grande poder participar nestas festas e trazer um pouco de alegria a este povo que nós todos sofremos estando fora da nossa terra, não é? É trabalho, é o clima que nos ajuda. Então, acho que trazer um pouco de alegria fora dessa realidade que nós vivemos fora da nossa ilha, do nosso Portugal, não é? Acho que é um prazer enorme fazer isso.
0: Andrea, qual foi o momento mais marcante da sua carreira até hoje?
1: O momento mais marcante da minha carreira até hoje foi A primeira vez que eu me apresentei ao vivo, que foi em Câmara de Lobos, num café que os donos são de Câmara de Lobos, lá na cidade onde eu vivo, que se chama Eastbourne. O café tem o nome Chaveira, e eu, sendo de Câmara de Lobos, sou Chaveira. Então, para mim, isso abriu novos caminhos, foi muito marcante, e também porque lá nesse dia eu levei um fado que eu escrevi e que dei de nome Madeira. Então, para mim, foi um momento muito marcante, que nunca vou esquecer esse primeiro dia.
0: E meus amigos, é tão bom estar aqui na festa de Crowley, hoje a festa dos Santos Populares. Andreia, tem alguma música ou atuação de que se orgulhe especialmente?
1: Está a falar das minhas apresentações? Sim. Então, eu, como eu disse, eu adoro fado, eu canto tudo um pouco, mas eu me identifico muito com fado, principalmente fado e música popular portuguesa. Canto um pouco em espanhol, sendo que já vivi na Venezuela, canto um pouco em inglês, mas eu me identifico mais, eu me entrego mais quando se fala de fado e de música popular portuguesa. Então, houve já a oportunidade de me convidarem para fazer 2 noites de fado, e a primeira me marcou muito porque era algo que eu sonhava e que adorava fazer, uma noite de fado. Infelizmente, na altura que eu fiz, não tinha guitarristas, foi tudo com instrumentais, mas fui muito bem acolhida, fui muito bem recebida e foi uma noite fantástica e que se repita por muitas vezes.
0: Andreia, como vê a música portuguesa fora de Portugal?
1: A música portuguesa fora de Portugal nos representa muito e eu acho que nós portugueses, posso estar enganada, mas acho que nós portugueses que estamos fora de Portugal damos mais aprecio e mais valor à nossa música portuguesa do que os mesmos portugueses que vivem em Portugal. Porquê? Porque nós sentimos falta disso. Nós sentimos falta daquelas músicas, daquela alegria, daquele ambiente de festa. Então acho que nós que estamos fora damos mais. Isso é o que eu penso, é o que eu faço e o que eu entendo cada vez que vou a Portugal, cada vez que vou à Madeira, nós damos mais força e mais ouvido à música portuguesa, tanto fora de lá, damos mais valor.
0: E agora uma pergunta difícil. Que projetos têm para o futuro?
1: Os projetos é continuar a cantar, levar alegria por onde eu passar e deixar uma marca, principalmente de alegria e de que ela cantou músicas que me fez lembrar o meu passado, porque eu gosto de música popular portuguesa, principalmente as músicas mais antigas, como eu falei há pouco, Jorge Ferreira, amo cantar Jorge Ferreira. Então eu quero deixar essa marca por onde eu passar. E se me perguntassem hoje, no teu futuro, qual era o estilo de música que tu querias mesmo cantar para o teu futuro? Eu diria fado, porque fado, eu acho que eu me transformo cantando fado. Amo fado mesmo de coração.
0: E agora, uma mensagem que gostaria de deixar aos nossos ouvintes espalhados por esse mundo fora.
1: A mensagem que eu quero deixar a todos vocês é: sonhem, nunca deixem de sonhar, pois eu vou faço este ano 47 anos e só estou a realizar o meu sonho há 2 anos. Então nunca deixei de sonhar. Eu sempre tive aquela pulguinha, algum dia vou conseguir cantar fora, algum dia vou conseguir cantar para o público e consegui, graças a Deus e graças a todas as pessoas que me apoiam. E eu deixo esse recado a todos, nunca deixem de sonhar, nunca é tarde para sonhar, para realizar os vossos sonhos. E a todos os que vêm às festas portuguesas, apoiem estes grupos, os bailinhos, os cantores que trazem música para vocês, porque isto é nossa tradição, então que não se acabe a nossa tradição, que não se acabe as nossas raízes, que continuem, ensinem aos vossos filhos a música portuguesa, ponham-os a ouvir, porque eu, como eu falei, eu vivi na Venezuela muitos anos, mas eu cresci a ouvir música portuguesa. Na minha casa só havia música portuguesa. E acho que aí nasceu aquela vontade de música portuguesa. Então não deixem que as nossas raízes se apaguem. E um beijinho a todos.
0: Então, meus amigos, muito obrigado, Andreia, pela sua presença aqui na RCM. Foi um prazer conhecer melhor o seu percurso e desejamos-lhe muito sucesso para o futuro. Aos nossos ouvintes, obrigado por estarem desse lado e continua na companhia da Rádio Cantinho da Madeira. Até à próxima. E não se esqueça, meus amigos, de convidar a nossa Andreia Ferreira. De certeza que vão gostar, ouvir o seu fado, ouvir as suas músicas. E então, Andreia, não se esqueça, o telemóvel vai começar a tocar. Vai começar a tocar e logo atender. Mais uma vez, Andreia, obrigado.
1: Muito obrigada. Tudo bom para si.
0: Obrigado, meus ouvintes, obrigado. Então, se estiverem aí, venham, que ainda vão a tempo de ouvir a Andrea Ferreira aqui atuar aqui em Crowley.

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Então, meus amigos, daqui a pouco mais música para todos vós. Aqui desde Crowley, 15 horas 30 minutos. Obrigado pela vossa companhia. É sempre um prazer estar aqui nesta, que é a primeira vez que esta festa é feita, Festa dos Santos Populares, pelo grupo da animação Alma Portuguesa. E obrigado a todos vós de estarem desse lado.

pouco vamos ter mais música para todos vós. Então é sempre um prazer estar aqui deste lado. Obrigado, esteja onde estiverem. Há sempre um português. Obrigado, abraço. Aqui com a temperatura de 28 graus, aqui em Crowley.

0: dentro mesmo. Primeiro, não, tá dentro não.
1: Tá ótimo.
0: Olha, boa. Cunhou. Cunhou, chora.
1: Já.
0: É assim, um cheiro gostoso.
1: Bate.
0: É fundo.
1: Como é que é?

0: E agora, caros ouvintes da Rádio Cantinho da Madeira, hoje é um momento especial. Temos connosco o padre Jean Domênico, que durante 14 anos serviu a esta comunidade com dedicação, amizade e a fé. Antes da sua partida para uma nova missão, quisemos conversar um pouco e agradecer tudo aquilo que fez por todos nós. Senhor padre Jean Domênico, passaram-se 14 anos. Parece muito ou parece que foi ontem?
1: Bom, as duas coisas, parece que passaram muitos anos, efetivamente 14 anos, não, mas também parece que começamos ontem, porque sempre esta comunidade foi ativa, conquistou coisas. Quando você conquista as coisas, parece sempre o dia antes, não é nunca não é um tarde demais, e portanto é uma comunidade esta que tenho no meu coração e que dificilmente eu vou esquecer, porque eles conquistaram este espaço sozinhos, lutando, com a fé que eles têm e conseguiram criar uma comunidade que hoje nós vemos e que eu estou orgulhoso dela.
0: Sim, padre, quando chegou a esta comunidade, quais foram as suas primeiras impressões?
1: Bom, eu conheci que aqui em Crolli tinha muitos portugueses por causa de um batismo que me pediram durante o verão. Não tinha padre, então pediram um padre que falasse português para fazer dois batizados e duas crianças. Quando cheguei na igreja, somente para o batismo, eu vi que estava a igreja lotada. Para um batismo, não pensava. Então perguntei se, mas digo, tem bastante português aqui? Ah, oh, sim, todo mundo trabalha no aeroporto, em Gatwick. E portanto aí nasceu a ideia de, e logo percebi que aqui tinha uma imigração nova, pessoas novas, e portanto era uma imigração recente. Era necessário tentar de criar uma comunidade, laços de amizade, para que as pessoas começassem a se sentire in casa. È verdade che tinha o gruppo folclórico, mas foi bom também criare questa comunidade. E a impressão è che era necessario perché a migração era recente e quem emigra può encontrare a maneira de se encontrar. È importantissimo, è vital para as pessoas.
0: E sim, padre, mais uma vez, o que é que encontrou mais?

0: alguma coisa mais de especial nesta comunidade portuguesa que o marcou ao longo destes anos?
1: Eu tinha trabalhado com o pessoal da Madeira lá em Londres, então já sabia mais ou menos, conhecia, fui na Madeira várias vezes, quando estava em Londres, convidados, fui em Santana, Ribeira Brava, e comecei a perceber qual era a necessidade desta comunidade. Então, quando nós começamos em primeiro lugar trazendo a imagem de Nossa Senhora. Isto foi Nossa Senhora de Fátima. Isto foi, sem dúvida, um ponto importante. Depois começamos com a visita do Espírito Santo e as pessoas se animaram. É lógico que tudo isto era porque a gente conhecia a cultura, as tradições da Ilha da Madeira. E isto facilitou para mim também dar confiança e apoiar estas iniciativas que, no meu entender, foram vitais. Como quando vejo também Londres, e quando começamos também Londres, estas foram importantes e até hoje continuam.
0: Senhor Padre, houve alguma celebração ou momento que nunca esquecerá?
1: Bom, são muitos os momentos que não vou esquecer. Nós podemos pensar muitos momentos de celebrações, primeira comunhão, crisma, momentos também de oração que a comunidade viveu. Natal também, segundo a tradição madeirense, com as crianças que vão cantar o anjo e vão anunciar o nascimento de Jesus. Tudo isso vai marcar meu coração aí. E todos os anos uma criança diferente cantava o anjo para anunciar a vinda de Jesus. E depois os momentos da Páscoa, as celebrações da conclusão da visita do Espírito Santo. Tudo isso são momentos que marcaram a minha presença aqui e que fizeram bem também a mim mesmo pessoalmente, mas também a comunidade cresceu muito sobre estas tradições que mantivemos vivas, graças também às pessoas que se comprometeram.
0: Então, meus amigos, temos aqui o Padre Jean Domérico que nos vai deixar, vai para outra missão, vai direitinho para o norte da Itália. Sim, Padre, qual foi a maior alegria que viveu aqui?
1: Bom, também aqui teve várias alegrias batizados que eu fiz de crianças, momentos de celebrações de aniversário, de casamentos, também momentos em que a gente lutou, porque eu lembro também momentos de luta que esta comunidade fez para poder celebrar aqui nesta igreja. E não foi fácil. Esse também eu lembro com muito prazer e com muito gosto. Mas, em todo caso, gostaria de deixar a todos os ouvintes da Rádio Cantinho de Madeira que irei continuar a escutar Rádio Cantinho também na Itália com as músicas típicas da Madeira. Mas mando um abraço a todos os imigrantes madeirenses que estão no mundo. Estou muito agradecido por ter partilhado a vossa cultura, as vossas tradições e considero especialmente a visita do Espírito Santo um momento também de grande crescimento na fé para as pessoas. Então, bom haja para vocês e vocês vão estar sempre no meu coração.
0: Sim, padre, qual foi o maior desafio que teve que enfrentar?
1: Este desafio é quando tive que pedir às pessoas de lutar. Este é o desafio. Às vezes as pessoas dizem: "Não, não se pode fazer mais nada". Na verdade, uma vez que você incentiva as pessoas a participar e a lutar pelos seus direitos, não estamos usurpando nada a ninguém, porque a igreja deve ser o lugar onde todo mundo pode se manifestar, pode manifestar a sua fé na língua própria. Ainda mais aqui que tinha uma igreja, nós escolhemos São Bernadette, porque eu vi que o horário da missa estava vazio. Então, por que deixar um lugar de culto vazio quando pode ser preenchido por uma comunidade que se demonstrou depois uma comunidade verdadeira, com famílias novas, crianças? Nós tivemos sempre a catequese também das crianças, e graças ao compromisso das catequistas, foi importante também isso. Depois tudo cresceu, mas o desafio maior foi aquele de convencer as pessoas a lutar por isso, porque também dentro da igreja nós precisamos lutar para ter os direitos que é justo que nós alcancemos para viver a nossa fé.
0: Sim, padre, muitas crianças fizeram a primeira comunhão e o crisma consigo. O que sente ao vê-las hoje já adultos?
1: É a maior alegria ver os jovens que eram crianças quando fiz fizeram a primeira comunhão. Agora ver eles com a barba que começa a crescer, a namoradinha ou namoradinho, para mim é uma maior alegria ver as crianças que cresceram, se desenvolveram. Para mim, ver um adolescente que se torna jovem, uma criança da primeira comunhão que se torna adolescente, é uma alegria imensa, porque quer dizer que é como uma flor que vai se manifestando cada vez mais. Espero sempre que os jovens mantenham sempre aquela sonho de ser pessoas que querem ser. E, naturalmente, espero também que se mantenha sempre nos compromissos do estudo, do trabalho, e se torne realmente pessoas que cooperam, positivas. Mas ver as crianças que batizei, que fizeram a primeira comunhão, o crisma, estão ainda aqui, eles têm também uma oportunidade de unir duas culturas, a cultura dos pais, da Madeira, do Portugal, e a cultura aqui deste país. São valores que eles têm a sorte de poder viver juntos. Então é uma alegria ver os jovens crescerem.
0: Sim, padre, o que vai sentir mais saudades quando deixar esta paróquia?
1: É agora que se aproxima o tempo da minha partida, é lógico que a gente pensa, eu entre ontem e hoje, estou me despedindo. E confesso que fiquei emocionado, e é claro que a saudade vai ser muita, mas as pessoas, como estava dizendo hoje de manhã, é importante guardar no nosso coração, porque o nosso coração é grande e cabe em todas as pessoas, até aquelas com quem tive talvez problemas, mas eu sei que as pessoas, qualquer que seja a pessoa, é para ser guardada no nosso coração. Então, a minha saudade vai ser real, mas também a certeza que levo comigo as pessoas que conheci, que encontrei, que conheci a história, que conheci os momentos difíceis, que conheci os momentos também bonitos deles.
0: Sim, padre, se pudesse resumir estes 14 anos numa palavra só, qual seria?
1: Esperança. Eu acho que o mundo não acaba. O mundo está ainda na mão das pessoas novas, e não é verdade que as pessoas novas não têm sentimentos, perderam os valores. Não é verdade. Graças aos pais que estão aqui, as pessoas podemos olhar para o futuro com muita esperança por esta comunidade.
0: Sim, padre, que mensagem gostaria de deixar à comunidade portuguesa de Caroli e também explicar um pouco para onde vai?
1: Bom, a minha mensagem é um grande abraço e um grande agradecimento porque me senti muito in casa e parecia che a gente, pelo fatto di non essere italiano, di essere italiano, può essere che, ma na realidade, me senti molto amato, accolto por todas as pessoas. Onde eu vou? Vou no norte da Itália, perto da minha terra, e vou fazer continuar a trabalhar com os migrantes, porque eu, como repito, para mim o futuro do mundo não é nas armas atômicas, não é este. O futuro do mundo são as comunidades migrantes que vão nos diversos países e que trazem a cultura, os valores. Este é o futuro do mundo.
0: Sim, padre, o que deseja para o futuro desta paróquia?
1: Como?
0: O que deseja para o futuro desta paróquia?
1: Eu desejo simplesmente que continuem, porque já com a comissão que foi instituída, pessoas que se comprometem e que animam, eu já agora venho aí para, quando venho rezar a missa, já as pessoas se organizam com o coro, com a coral, com o catecismo, com a catequese. Eu penso que não devemos perder esta ocasião de continuar a ser uma comunidade que vive os valores das nossas culturas e que nem a festa de hoje é uma festa que nos diz que podemos estar alegres através das tradições, viver também e ensinar aos nossos jovens a estar juntos. Às vezes o telemóvel é aquele que nos isola, mas festas assim nos unem e nós podemos partilhar coisas bonitas juntos.
0: E sim, padre, agora para terminar, que bênção ou pensamento gostaria de deixar aos nossos ouvintes? Aos nossos ouvintes.
1: Aos ouvintes, um grande abraço a todos os ouvintes. Vou prometer que vou escutar Rádio Cantinho Madeira. É uma obra muito bonita que vocês fazem, que mantém unidas as pessoas. E aos ouvintes, deixo, sejam orgulhosos de ser portugueses, de ser da Ilha da Madeira. Vocês são pessoas que veiculam valores importantes que não devem ser esquecidos. Então, com coragem, vivem a sua dimensão cultural, religiosa e social com muita alegria.
0: Sr. Padre Jean Domérico, em nome da RCM, Rádio Cantinho da Madeira, da Comissão de Festas e de toda a comunidade, queremos agradecer os seus 14 anos de serviço, dedicação e amizade. Desejamos-lhe as maiores felicidades nesta nova etapa da sua vida sacerdotal. Muito obrigado por tudo que Deus e acompanho, o Sr. Padre, para sempre. E agora uma pergunta que não podia deixar de ser feita. Sr. Padre, depois de 14 anos entre nós, haverá alguma comida portuguesa ou madeirense de que vai sentir saudades?
1: Bom, é espetada, naturalmente. É um pouquinho de poncha também. Eu penso que aprendi a comer aí a tipo madeirense, mas a espetada me lembra muitas coisas. E também essa poncha. Não conseguia tomar com um slot, um shot. Mas era gostosa a poncha, é muito gostosa, especialmente quando faz quente.
0: Mais uma vez, obrigado, Sr. Padre Jean Domérico. Obrigado por tudo e boa viagem até à Itália. Tá bem?
1: Quem for para a Itália, se por acaso passar aí no norte da Itália, eu esperarei por vocês para tomar, não digo uma poncha, mas uma grappa, que não é mal também.
0: Então, mais uma vez, obrigado ao nosso padre Jean Domênico.

0: Então, meus amigos, caros ouvintes, do âmbito da nossa festa dos Santos Populares, temos com o nosso pároco da nossa comunidade, o Sr. Padre Geraldo. Como está há pouco tempo entre nós, hoje não vamos fazer perguntas difíceis, vamos simplesmente ter uma conversa amigável para conhecermos melhor e dar-lhes as boas-vindas à nossa comunidade. Sr. Padre, não se preocupe, porque as perguntas difíceis ficam para o próximo ano, quando já conhecer toda a comunidade. Mais uma vez, boa tarde. Padre Geraldo, fale-nos um pouco de si e do seu percurso até ao seu sacerdócio.
1: Bom, boa tarde, os ouvintes. Bom, meu percurso começou no Brasil, né? Nasci no Brasil e depois era acólito, e depois aí passou lá na igreja um padre lá fazendo campanha vocacional, e eu estava com 15 para 16 anos, e quem quisesse entrar no seminário. E eu falei com meu pai. Aí meu pai falou: "Ah, você é novo, um dia você pode desistir, fazer outra coisa na vida, papapá, não sei o quê." Pronto, aí fui para o seminário, se chama Seminário de Jundiaí. É uma cidade, Jundiaí é um peixe. Jundiaí, quem procurar no dicionário é um peixe, mas tem o nome da cidade, Jundiaí. E fui no seminário de lá, onde fiz a secundária, fiz ginásio, depois a secundária fiz em Curitiba, que é no Paraná, capital do Paraná. Depois de lá fiz o um noviciado em Osasco, São Paulo, na Grande São Paulo, que sabe que São Paulo tem mais de 21 milhões de habitantes. Juntou muitas cidades ao redor. O território próprio são 11 a 12 milhões de habitantes. E depois juntou com as outras cidades, né? Então dá mais de 21 milhões. E depois dali de Osasco fiz os votos religiosos de pobreza, castidade e obediência, porque todo religioso, todo que é de congregação religiosa, como franciscanos, salesianos, né, todo assim, faz os votos de pobreza, castidade e obediência. Pobreza de não ter bens, né, castidade de não casar, e obediência a Deus, ao Papa, à Igreja, enfim, né, tudo. E pronto, fiz os votos para entrar na congregação. Aí eu passei a pertencer à congregação. Então a congregação é que passou a assumir os meus gastos, tudo. Porque antes quem pagava eram meus pais. Até chegar o noviciado. Aí com o noviciado não precisou de pagar mais. Porque aí já era a congregação que assumia os meus estudos. Aí eu já morava mais no seminário e só ia para casa de férias. Só férias, né? Tudo. Pronto. Depois eu fiz o magistério, tomar conta de outros seminaristas durante 2 anos. E depois disso, entrei na filosofia em Curitiba. Fiz 2 anos na filosofia, nos Vicentinos. Depois de lá, vim para São Paulo terminar os estudos de teologia, 4 anos de teologia, para depois ser ordenado em 85. Em 85, antes disso, fiz pastoral, quer dizer, fiz serviços religiosos na periferia de São Paulo, num local, num bairro chamado Santo Amaro. Santo Amaro. Eu, no Jardim Almeida Prado, 7 de setembro, ali fiz. E depois de lá, fui ordenado diácono em junho de 85, e em dezembro de 85, fui ordenado sacerdote, 12 de dezembro. Me lembro que um ano antes fui ver com o pároco lá de Olímpia, onde eu nasci. Olímpia, ele é franciscano, Frei Francisco. Fui lá, falei com ele, falei: "Olha, eu vou terminar o ano que vem os estudos e gostaria de me ordenar aqui em Olímpia, onde eu nasci, aqui na igreja de Nossa Senhora Aparecida." Então ele falou: "Bom, nós temos que reservar a data, vamos lá na Cúria Diocesana, em Barretos. Vamos lá." Então fomos lá em Barretos, falamos lá com o senhor bispo presentemente, e o bispo olhou a agenda e falou: "Olha, eu só tenho livre 12 de dezembro." Não, 8 de dezembro, desculpe. Dia de Imaculada Conceição de Maria. Então, 8 de dezembro de De 85. De 85. E então, em 85, fui ordenado sacerdote. E depois fiquei fazendo campanha vocacional. Aí passei eu a fazer campanha vocacional lá no Brasil. Tudo. Depois de um tempo, fui trabalhar na periferia do Rio de Janeiro, ali na estrada do Quitungo, na igreja de Santo Antônio, da estrada do Quitungo. E lá fiquei 4 anos. 4 anos, depois fui para Curitiba de novo, lá fiquei mais 4 anos, mas assim, fazendo campanha vocacional. No Rio de Janeiro, trabalhei em paróquia. E depois dessa campanha vocacional, em 94, fui fazer uma experiência na Itália de 6 meses. 6 meses na Itália, li conferências, participação, aprendi um pouco da língua, tudo. Então, aprendi muito de italiano, né? Depois, lá, eu pedi para o meu superior de São Paulo, no Brasil, que eu queria fazer uma experiência internacional, de pastoral, de comunidade, tudo. Pelo menos 3 anos. Estou há 30 anos. 31 anos aqui.
0: Sim, padre. Quem mais o inspirou ao longo da sua vida?
1: Ah, os migrantes. Assim, eu digo em termos de serviço religioso, né, que eu fazia na periferia de São Paulo com migrantes, migrantes brasileiros, né, de várias partes do Brasil. E que me inspirou muito a vocação e serviço dentro da igreja foram os migrantes.
0: Sim, padre, em que locais, já me disse, a Itália, já exerceu o seu ministério?
1: Na Itália, nunca trabalhei na Itália. Fiquei 6 meses lá, mas participando de conferências. Mas trabalhei 17 anos na Suíça. Na Suíça e 6 em Portugal, ali em Amora, Seixal, distrito de Setúbal.
0: Já agora, na Suíça, em Cantão.
1: Cantão de Genebra, onde eu comecei, depois Cantão de Friburgo, e depois, quando vim para cá, eu estava no Cantão de Berna.
0: Então começou a falar francês e também o alemão vinha...
1: Estudei alemão durante 2 anos. Aí, quando eu estava ficando louco, aí me enviaram para cá.
0: Sim, padre, já imaginou que tive 30 e poucos anos, quase 40 anos na Suíça, e então com o alemão, mas o alemão é uma língua como as outras, é fácil de aprender. Eu costumo dizer, para chegar ao difícil, é fácil.
1: Olha, a gente fala, é difícil isso, difícil aquilo. Eu comecei a estudar alemão, estava quase para falar alemão, fui enviado para cá para aprender inglês. Então, aí não aprendi nem alemão muito, leio alemão, mas também inglês. Aqui eu estou sempre a falar português, italiano, francês, o pessoal me chama lá da Suíça, francês e espanhol. Falo muito espanhol também. Então, celebro muito batismo aqui em espanhol. Francês é mais amigos, né, que a gente conversa tudo. E italiano também, que aí a comunidade é italiana. Tem a comunidade italiana no Oval, comunidade lusófona, principalmente madeirenses, e filipinos, que falam inglês e tagalo, né? E vietnamitas agora, aí tem.
0: Sim, padre, eu costumo dizer que tudo é difícil, mas se uma pessoa não conseguir, não abrir os olhos e não ir para a frente, nunca chega lá, certo?
1: Certíssimo. Eu também pensava que não ia aprender alemão. Aí comecei a aprender, comecei a estudar, lá, como, né, perseverante e tudo, já ia começar a ter conversação, né? Pronto, vim para cá, vim para a Inglaterra. E o meu sonho de vir para a Inglaterra foi quando eu falei com o meu superior, quando estava na Itália, falei que eu gostaria de ir para um país pobre de língua inglesa e tal, não sei o quê. Ele, ah, tá bem, vamos pensar, não sei o quê. E um dia veio falar comigo e tal. Ah, já temos um lugar para você ir fora do Brasil, para você passar 3 anos de experiência. Então, inglês? Ele falou, não. Genebra, língua francesa, Suíça. Eu falei, tá bem. Tá bom, eu pensei um pouquinho, né? Ele pensou que eu não ia aceitar. Ficou meio aflito assim, porque precisavam. Eu falei, olha, tá bom, tá, como experiência tá bom, depois eu volto mesmo e tal, não sei o quê. E no fim, estou aqui há 31 anos já. Mas foi ótima a experiência do francês ali em Genebra.
0: Eu costumo dizer que quando nós somos jovens, uma pessoa se vai para a Suíça, se vai para a Alemanha ou se vai para a Espanha, aprende rápido.
1: Aprende rápido. Nós aprendemos, é língua latina, né? Língua latina aprendemos rápido. Por exemplo, francês, pensava que ia ser difícil por causa da pronúncia, né? Nous avons eu, papá, não sei o quê. Hoje já não... É como se eles falam na televisão, já entra e já sei o que é tudo. Nem precisa de explicar nada. Espanhol, a mesma coisa. Italiano também, a mesma coisa. E português, porque são línguas latinas. Agora, fora de língua latina, aí sim, aí tem que se dedicar um pouco mais. Que eu não me dediquei muito aqui no inglês. E agora eu tenho que atender 7 comunidades e os padres falam inglês. Vou ver como é que eu vou me sair.
0: Sim, padre, o que mais gosta do trabalho junto das comunidades?
1: Então, é de ver a disponibilidade do pessoal, né? Tem tanta gente voluntária, aliás, todos são voluntários, de ajudar o padre na organização das comunidades, em termos de catequese, dos sacramentos, enfim, das festas, né? Então, tudo isso, como aqui hoje tem festa... Então, é ótimo isso, aqui encontrar os migrantes que estão fora da sua terra, chega aqui, vão na igreja, encontram pessoas da terra, é um relacionamento familiar, né? Tudo. E quando participam da celebração religiosa, ali tudo na mesma língua, tudo, ou na língua que a pessoa fala, tudo. E, então, esse relacionamento é que ajuda a gente a levar e viver melhor, ir para frente.
0: E agora, seu padre, uma pergunta difícil. Como tem sido a sua chegada a esta nova paróquia?
1: Na Inglaterra?
0: Não, é aqui.
1: Pronto, para mim, de uma maneira tem sido um caminho já andado, porque eu já substituí o padre Hélio em algumas comunidades fora e também o padre... Jean Domênico, nas comunidades deste lado. Então, eu substituí alguma vez e o pessoal já me conhecia mais ou menos, assim. Muitos já me conheciam. Então, foi um pouco... foi fácil mais a adaptação, porque eu já estou vivendo há 7 anos ali no Oval. Então, com comunidade italiana, comunidade lusófona, principalmente o pessoal madeirense, e com os filipinos, né? Com eles tenho menos comunicação. E vietnamita também, não falo vietnamita, né, tudo. Mas com a comunidade lusófona, não. Já conheço muitas aí que já tenho ido celebrar missa, eles me conhecem. Tanto que alguma comunidade aí fala, é o senhor que vai substituir o padre Jean Domingos? Sim. Ah, que bom, tá, não sei o quê. Então, quer dizer, já me conhecem. Então, está sendo fácil a adaptação. Agora... Só a maneira de como fazer revisão de tudo, isso é que vai mudar, porque eu tenho que conhecer mais o pessoal.
0: Que mensagem gostaria de deixar aos nossos ouvintes e à comunidade portuguesa?
1: Pronto, nós estamos fora, né? Todo mundo está fora. Aqui, quem está aqui na Inglaterra, fez um sacrifício de vir para cá na vida, para melhorar a própria vida, tudo, etc. E com esperança. Então, eu vejo que a vida é cheia de esperança. Temos que ter esperança sempre em tudo que nós fazemos. Nunca deixar desanimar nem nada na vida. Tudo é uma conquista. E essa conquista exige perseverança. Essa perseverança exige otimismo. E esse otimismo exige sempre esperança. E fé em Deus, logicamente, fé em Deus.
0: Claro, fé em Deus. Sr. Padre, o que espera encontrar e construir juntamente com esta comunidade?
1: Então, as comunidades aqui já têm caminho. Eu não vim aqui e estão a zero. Hoje tem aqui barracas, tudo, grupos folclóricos que vieram, etc. Tal. Eu só vou é dar continuidade, vou continuar, né, ou continuação, vou continuar, vou fazer uma revisão com as comunidades mais movimentadas, que é Epson, Walking e Crowley, onde tem catecismo, tudo, onde tem mais número de pessoas do que as outras comunidades, e a gente seguir com otimismo, ir para frente, ver o que podemos melhorar.
0: Sim, padre, qual é a importância da fé nos tempos que vivemos hoje?
1: É que nós vivemos num mundo cheio de informações. É muita informação pelos aplicativos aí, tudo, etc. Tal. É tanta gente falando verdade. Então, nós temos que ir em busca daquilo que é a verdade da fé católica. Então, se uma pessoa tem dúvida, alguma coisa, pergunte ao padre. Não tenha vergonha de perguntar ao padre para alimentar a sua fé, né? E as comunidades são justamente para isso, para vivenciarmos a nossa fé, não ficarmos isolados. Por isso existem as comunidades. E vamos fazer com que as pessoas percebam que vir aqui na comunidade com seus defeitos e as suas qualidades, como tem todas as famílias, né? É por Jesus que estamos aqui.
0: E agora, Sr. Padre Geraldo, para terminar, que bênção ou palavra de esperança gostaria de deixar a todos os presentes, a todos os nossos ouvintes?
1: Como a gente fala, a esperança é a última que morre, mas para mim a esperança nunca morre. Nós, a nossa vida nos proporciona muitas coisas. Muitas dúvidas, muitas certezas e tantas outras coisas, tudo. Mas a certeza mesmo é Jesus Cristo, a Nossa Senhora. Nós estamos aqui para alimentar a nossa fé e ajudar-nos a enfrentarmos as situações variadas ou variantes do mundo. Porque o mundo deixa muita incerteza. E a nossa certeza é com Jesus, Maria e José. É com a nossa fé. É de estarmos aqui com a palavra de Deus, que nos dá a certeza de vivermos melhor.
0: Então, meus amigos, estivemos a conversa com o padre Geraldo. Muito obrigado por ter aceito o nosso convite e por ter partilhado um pouco da sua história conosco. Em nome da Rádio Cantinho da Madeira e toda a comunidade, desejamos-lhe as maiores felicidades neste novo caminho entre nós. Que se sinta sempre bem acolhido e que todos possamos construir uma comunidade única. Obrigado, Sr. Padre Geraldo. Obrigado.
1: Nada, que Deus abençoe a todos.
0: Ok, meus amigos, então acabamos de ter uma conversa com o padre Geraldo e vamos já à música.

Então, meus amigos, estamos com o André Ferreira e mais uma vez uma boa tarde a todos vós. Agora está uma temperatura mesmo boa, são 16 horas e 40 minutos, hoje 21 de 6 de 2026. Obrigado. Se você ainda tem tempo para chegar aqui, pois é, a festa só termina às 9 horas da noite. Então, meus amigos, tem muita gente, muito comer, muita cerveja, muita água, muito frango, umas sardinhas assadas para

0: Então, meus amigos, agora estamos com o chef Ben Martins, o começo desta festa. Ainda você está a tempo, até às 9 horas da noite. Tem muita cerveja, muita água, muito frango para vocês. Bernie, como está sendo este primeiro evento desta grande festa aqui dos Santos Populares, aqui em Crowley?
1: Começou a boa tarde já agora a todos os ouvintes da Rádio Cantinho da Madeira. Aqui o Bernie Martins, o Mário já me apresentou. Em primeiro lugar, antes que me esqueça, quero agradecer à Rádio Cantinho da Madeira, ao Cesário e também, principalmente, ao Mário Pita. Porque este homem aqui a nível das transmissões em direto em Crowley, eu ponho a minha mão para o ar para ele, porque ele faz mais transmissões e mais emissões do que o próprio Berna, e desde já eu peço desculpas, porque a vida também não dá para fazer muitas emissões, mas a nível dessas transmissões em direto, o Mário tem estado aqui já, salvo erro, 7 ou 8 anos nas festas do Espírito Santo, como aconteceu este ano, e também agora neste primeiro evento do nosso grupo, do grupo de animação Alma Portuguesa. E quando eu falei ao Mário, ele disse logo que sim, ele nem pensou duas vezes. E por isso eu quero agradecer a ele por estar a fazer esta transmissão. Agora, em relação, vou responder à pergunta do Mário. Graças a Deus, este é o primeiro evento do nosso grupo. O nosso grupo só tem 10 meses de existência e nós estamos a fazer o nosso primeiro evento. Graças a Deus, a festa começou fraquinha, como era normal, mas agora está bonita, está muito bonita. Já chegaram muito pessoal. As marchas populares, em princípio, foram um sucesso. Salvo erro, o que as pessoas estão a dizer, adoraram as marchas populares, que também é a primeira vez que acontece em Crowley, e se calhar no Reino Unido, e graças a Deus que o tempo também, o São Pedro ajudou-nos muito, também cantamos para ele, também merecemos, não é? Mas pronto, o São Pedro ajudou-nos muito, o tempo está lindo, a festa está bonita e, como já vos disse, os Santos Populares, as margens foram lindas, agora temos os artistas a cantarem, e pronto, eu sei que o Mário está quase no fim da transmissão em direto para a Rádio Cantinho da Madeira. Quero agradecer ao Cesário por disponibilizar estas horas para o Mário e agradecer mais uma vez ao Mário, porque ele é mesmo imparável, ele tem sido espetacular, este homem, e como patrocinadores da nossa festa, já agora eu vou agradecer em direto. Um dos patrocinadores foi a Rádio Cantinho da Madeira. E nós queremos frisar isso e agradecer à Rádio Cantinho da Madeira por toda a publicidade sobre esta festa, porque toda a publicidade, todo o anúncio é bem-vindo e ajuda a nossa festa. Obrigado, Mário. Obrigado a todos os portugueses, a todos aqueles que estiveram cá, ao Cesário e a vós, ouvintes da Rádio Cantinho da Madeira. Como costumo dizer nas minhas emissões, quando as faço, sem vocês a rádio não existia. Não esqueçam, no dia 11 de julho, 20 anos da Rádio Cantinho da Madeira, não esqueça, em Londres, e adivinhem quem vai lá estar? O grupo de animação Alma Portuguesa, também vamos lá estar, não esqueçam, obrigado a todos.
0: Então, meus amigos, como o Bernie diz, este grupo de animação Alma Portuguesa, eles cantam lindamente. Você diz que não são portugueses, oh, são, vai lá ver realmente com os seus próprios olhos, dançam lindamente. Mais uma vez, obrigado, Bernie. Eu também obrigado pela esta oportunidade. Às vezes ao vivo, às vezes tem aquelas coisas que sai o som, não sai o som, vai sair o som, vocês sabem como é que é. Aqui não temos que gravar e tirar e pôr e ao vivo e a cores. Mais uma vez, Bernie, obrigado pela esta oportunidade e que para o ano se repita, não sei como é que vai ser para o ano.

0: Mais uma vez, obrigado.
1: Obrigado, Mário, mais uma vez, e saúde para ti, para todos os portugueses, e viva a Rádio Cantinho da Madeira.
0: É verdade, viva a Rádio Cantinho da Madeira e viva o nosso César Camacho. Eu costumo dizer que eu que sou o boss e ele é o meu empregado. Se ele só me ouvir.
1: O Cesário chama-lhe boss, ele chama-se chefe. Eu não sei se ele está a tentar passar a batata quente para nós, locutores, fazer-nos os bosses e ele só empregado, se calhar era para ter uma vida mais fácil. Mas eu, Cesário, só há um Cesário, mais ninguém, há aquele que é da Rádio Cantinho da Madeira, nós sabemos.
0: Pois é, costumo dizer, Cesário só há um, é o nosso e mais nenhum.
1: Pronto.
0: Ah, ok. E então, meus amigos, mais uma vez, obrigado a todos vós. Mais 10 minutos, então vamos continuar a ouvir a Andreia Ferreira.
1: Obrigado, Mário. Olha,
0: Obrigado eu.
1: isto é para ti.

Não há, não, senhor. Para esta próxima música, eu preciso de alguém que não tenha bebido álcool. Quem é que não bebeu álcool? Eu preciso de alguém que não bebeu álcool. A vizinha. Esta senhora aqui não bebeu álcool? O seu marido não bebeu? Chama o marido aqui, se faz. Oh, marido da senhora. Fugiu. Oh, marido da senhora. Fugiu. Outro marido, outra... Isso é sumo? Sumo de cevada? Ah. A Sandra. Ai, a Sandra, tu não bebeste. Vem para aqui. Água. Oh, marido. Oh, marido da senhora, venha cá, se faz favor. Queremos alguém responsável. Venha aqui, que preciso de um favor. Ela é que disse para chamá-lo que não estava a beber. Oh, não está a beber álcool, está a beber água. Sim, senhor. É que eu preciso de alguém responsável para esta próxima música, está bem? Oh, não bebe porque está doente. Pronto, é uma razão para não beber. Então, por isso, vou confiar em si para a próxima música. Tudo.

Então, meus amigos, com o Pito Comboio, vou-me despedir de todos vós. Foi um prazer estar aqui na festa dos Santos Populares em Crowley. Abraço a todos. São 16 horas e 53 minutos e tudo de boa. Se Deus quiser, talvez para o ano estejamos aqui outra vez nos Santos Populares. Se você onde esteja, pode ouvir a nossa RSM. Mais uma vez, um abraço e até à próxima oportunidade aqui do Mário Pita.

0: Estou com bonde.
1: Sim, senhor, tiveram muito bem. Um aplauso em especial para o marido da senhora, que levou o comboio muito bem até metade do caminho, porque depois já estava eu aqui a ver dois comboios. No fim já haviam dois comboios. Não sei o que é que aconteceu aí. Não sei se tenho tempo para mais uma música. Mais uma? Está ninguém? Pode ser mais uma? Querem mais uma? Vou cantar uma em espanhol, pode ser? E quero ver todo mundo. Oh! Uma em espanhol? Eu também. Mas é para dançar. Tiene que bailar, hein? A bailar. Começou mal. Começou no fim.

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Olá, muito bom dia, boa tarde ou boa noite de domingo. Um beijinho a todos que estão na sintonia da RCM e na minha missão, onde agradeço a todos vós pelos quatro cantinhos do mundo que falam a língua de Camões. E vão ficar com a Olga Santos até cerca das 18 horas, desculpa lá, das 20 horas. E vamos começar aqui com um fadinho para todos nós, agradecendo por estarem aí desse lado, na escuta do Rádio Cantinho da Madeira. Com muito, muito calor. Hoje já estivemos com 29 graus. Não é costume na Inglaterra, mas há uns anos para cá o clima tem mudado muito. Então vamos lá com um fadinho para todos nós.

E vou cumprimentar aqui o amiguinho Jorge Gavinas e já dou uma boa tarde de domingo, com muito calor também em Portugal, não é? Mas temos que aceitar. Um beijinho, amigo, tudo bom? E vamos agora com despique do Olho do Jardim para todos nós.

E agora vamos ficar com este tema para todos que estão na escuta do Rádio Cantinho da Madeira. E vou cumprimentar aqui a minha amiga colega Isabel Mendonça, a minha amiga colega Maria Sousa e todos que estão na escuta. O amiguinho Rui Reis, uma boa tarde de domingo. E a minha amiga São.

Muito lindo este tema. E agora o próximo tema, uma dedicatória da senhora Lourdes Nunes, ou seu filho que faleceu. Infelizmente, são muito amigos da nossa amiga, colega Maria Sousa, desejando tudo de bom ao seu filho que faleceu há poucos dias. Deixou muitas dores no coração à família e aos seus amigos. Eu vi que ele tinha falecido em Jersey. A mãe é Lourdes Nunes e o filho Elvis Vieira, que descansa em paz. E então a mãe oferece este tema a todos os amiguinhos e ouvintes do Rádio Cantinho da Madeira, onde eu agradeço muito, muito, muito. Então vai aqui o tema Eu Te Sinto. É verdade, nós sentimos a dor, embora não nos conhecemos, só vi a foto no. Parece que foi no Cantinho da Madeira que vi a foto que ele tinha falecido em Jersey. Um beijinho e as condolências a toda a família e amigos. E aqui vai o tema oferecido para a mãe do Elvis Vieira.

De continuação de um feliz domingo, desejando a todos uma boa semana. E também aos meus amiguinhos Duarte Caetano e Ivano Caetano em Jersey, o meu muito, muito obrigado sempre pelo seu carinho. Um beijinho para todos vós, continuação de um feliz domingo e uma semana abençoada. Então, vai este tema, eu vou oferecer aqui aos meus amiguinhos Duarte Caetano, Ivone Caetano e o meu amigo e colega, não sei se ele estava a ouvir, Ricardo Cassiano, desejando feliz domingo.

Começamos, como sempre, com o carneiro. No trabalho, esteja mais atento e evite uma possível falha. Em família, é mais compatível com leão e sagitário. Touro pode ter uma vitória no campo profissional. E agora, em família, é mais compatível com virgem e capricórnio. Já gêmeos, tenha força de iniciativa para gerir bem as suas finanças. E em família, é mais compatível com balança e aquário. Balança é o Carlitos e aquário é o meu filho Joãozinho. Muito bem, caranguejo, hoje terá uma proteção especial. Aproveite para avançar com as suas ideias. E em família, é mais compatível com escorpião e peixes. Quanto a leão, pode sentir-se um pouco assim perdido e em busca de respostas.

0: encontre as respostas que você quer, elas estão todas dentro de si. E saiba que em família é mais compatível com Carneiro e Sagitário. Agora, Virgem, hoje pode receber uma boa proposta e em família é mais compatível com Touro e Capricórnio. Balança, o amor marcará uma presença forte no seu dia e em família é mais compatível com Gêmeos e Aquário. Quanto a Escorpião, hoje alguém pode ser especialmente generoso consigo, graças a Deus. E em família é mais compatível com Caranguejo e Capricórnio. Sagitário, aproveita a sua energia para desenvolver novos projetos, você é capaz, vamos a isso. E em família é mais compatível com Carneiro e Leão. Capricórnio, pode ter que fazer uma viagem ou lidar com uma mudança de planos. Você já sabe, nós fazemos os planos, mas depois Deus altera, está bem? Pense nisso. E em família é mais compatível com Touro e Virgem. Quanto a Aquário, procure estar mais atento ao que o rodeia e em família é mais compatível com Gêmeos e Balança. Último signo do zodíaco, Peixes, anda um pouco desanimado. Concentre-se naquilo que tem e agradeça, porque nós agradecermos é a melhor maneira de merecermos. E em família é mais compatível com Caranguejo e Escorpião. 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Espero por si.
1: E agora o próximo tema eu vou oferecer aqui à minha amiguinha, filha de coração, São Vieira, Daniel Vieira, e a amiguinha Eugênia Andrade, desejando um feliz domingo. E vai aqui este tema, espero que goste.

Agora o próximo tema eu vou oferecer aqui ao meu amiguinho Jorge Gavina, desejando continuação de um feliz domingo junto a toda a sua família, com um beijinho da minha parte. E eu me muito obrigado por estar aí desse lado.

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Um beijinho a todos vós e o meu muito obrigado por estarem aí desse lado na nossa companhia. E agora o próximo tema eu vou oferecer aqui à minha senhora Lourdes Nunes, desejando. Não sei o que dizer, é uma dor dura, é muito duro, mas enfim, que a alma do seu filho descanse em paz. Então vai este tema para a amiga e os seus familiares e todos os seus amigos e ouvintes. E vai este lindo tema. Te amo infinito.

Olá, este tema é oferecido pelo nosso amiguinho Miguel Santos Santos, desejando a todos um feliz domingo e uma semana abençoada para os amiguinhos e todos os ouvintes pelos quatro cantinhos do mundo que falam a língua de Camões, desejando uma abençoada semana. E aqui vai este lindo tema para todos vós.

E vou cumprimentar aqui as amiguinhas, a amiguinha Margarida Figueira Kiki, a amiguinha Nelson Mendonça, Nelly Mendonça, o Duarte Araújo e sua esposa Fernanda Araújo, a amiguinha Fátima Cader, desejando a todos um feliz domingo. E o Festo, este tema que vai de seguida, Ilha Tão Linda. Para os meus amiguinhos, já em continuação de um feliz domingo e uma abençoada semana.

E vou cumprimentar aqui a amiguinha Maria Conceição Franco Pereira. Uma boa tarde, muito obrigada por estar aí desse lado, na companhia da RCM e também na minha missão. Muito, muito obrigada. E continuação de um feliz domingo. E agora o próximo tema para todos nós.

E agora o próximo tema, eu vou oferecer aqui ao nosso amigo e colega Óscar Caldeira, espero que ele esteja a ouvir, desejando a continuação de um feliz domingo e uma abençoada semana. Amanhã, segunda-feira, dia de trabalho. Então vai aqui este tema para o meu amigo e colega Óscar Caldeira e sua esposa e família.

E vou cumprimentar aqui os amiguinhos Jorge Silva e a amiguinha Fátima Batista Prestrelo, Quimaldo, acho que é assim que se diz, pronuncia o nome. Muito obrigados por estarem daí desse lado, estarem na companhia da RCM e também na minha companhia, da minha missão. E o próximo tema eu ofereço aqui ao Jorge Silva e à Fátima Batista Prestrelo, desejando um feliz domingo e uma abençoada semana. E bem-vindos à RCM. E aqui vai o tema. Espero que goste.

E agora o próximo tema para todos os aniversariantes do dia de hoje, o dia 21 de junho. Desejando a todos um feliz aniversário e muita saúde. Um beijinho para todos vós que estão de parabéns. E aqui vai o Zé Amar cantar para todos vós feliz aniversário.

Pois é, feliz aniversário, happy birthday com todos os aniversariantes do dia de hoje. Um beijinho a todos vós e vai mais um tema para todos que estão na sintonia do Rádio Cantinho da Madeira, desejando uma tarde muito feliz, com muito, muito calor. Aqui no centro de Londres está muito calor. E aqui vai o tema.

E agora o próximo tema, eu vou oferecer aqui às minhas colegas, às duas maninhas, a minha amiga colega Isabel Mendonça e amiga colega Maria José Mendonça, desejando continuação de um feliz domingo e uma abençoada semana. Tudo bom, amigas? Amiga e colega está em Gansey e a Isabel Mendonça e amiga e colega Maria José Mendonça, na Ilha da Madeira, em São Jorge, não é? Um beijinho, amigas, tudo de bom. É para as amigas e os seus familiares, desejando tudo de bom. E aqui vai o tema.

Vou cumprimentar aqui a amiguinha Graciela Freitas e a amiguinha Maria Caires, desejando a continuação de um feliz domingo e uma abençoada semana. Um beijinho muito, muito grande da minha parte. E vamos ficar com este tema para todos nós que estamos na sintonia do Rádio Cantinho da Madeira, desejando a todos feliz domingo.

E agora o próximo tema, eu vou oferecer aqui ao nosso pancadinhas, o Duarte Pretelo, os seus amigos e o nosso amiguinho Duarte Araújo, desejando um feliz resto de domingo, uma tarde de domingo e uma abençoada semana, que o nosso pancadinhas deve andar no meio do sur, não é? Hoje é domingo, a festa em Crowley. Então vai aqui este tema. Ele deve estar a ouvir, porque ele sempre ouve as nossas emissões. Lhe desejo um feliz resto de domingo, a tarde de domingo e uma abençoada semana para todos vós.

E agora o próximo tema para as senhoras sexy lady, para todas as sexy ladies que estão na nossa companhia, na escuta do Rádio Cantinho da Madeira, desejando continuação de um feliz domingo. E então vai aqui o tema sexy lady. 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

E vou cumprimentar aqui a amiguinha Elsa Souza e o amiguinho Duarte Pretelo, desejando continuação de um feliz domingo para todos os seus familiares. E o próximo tema para todos os doentinhos da nossa Rádio Cantinho da Madeira, especialmente a nossa colega e amiga Maria Freitas, desejando as melhoras e também para todos os doentinhos pelos quatro cantinhos do mundo, que a Nossa Senhora dê as melhoras. Porque quem está doente espera sempre que Nossa Senhora nos abençoe, que nos dê um alívio. E então vai aqui este tema para todos os doentinhos da nossa rádio e pelos quatro cantinhos do mundo.

E aqui o um beijinho à minha amiguinha Isa Franco, desejando continuação de um feliz domingo. E vamos ficar com este tema, onde eu vou oferecer à amiguinha Isa Franco, desejando tudo de bom.

0: que honra. Muito obrigada, gente.
1: E agora o próximo tema eu vou dedicar aqui ao nosso camacheiro de Boston, sua esposa e todos os seus familiares, desejando uma semana abençoada lá na América, em Boston. É muito cedo, tem 4 ou 5 horas de diferença, é mais cedo. Um beijinho a todos os seus familiares. E aqui vai este tema, espero que esteja a ouvir. Um beijinho, amigo, tudo de bom.

E fiquei aqui mais um pouquinho depois das 20 horas, porque não tinha locutor. Irei terminar cerca das 21. Um beijinho a todos vós. E o próximo tema eu vou oferecer aqui ao meu amiguinho Manuel Santos Santos e à minha amiguinha, filha de coração São Vieira, e seu esposo Daniel Vieira, desejando uma abençoada semana. E vai aqui um tema muito lindo, antigamente.

E tenho aqui uma mensagem do nosso amiguinho Duarte Pretrello, nosso Pancadinhas, que pede para dedicar os temas. Eu vou colocar o áudio para que todos ouçam a mensagem do nosso amiguinho. Um bom fim, um final de domingo e uma abençoada semana, amigo, para você e toda a sua família e os seus amigos. Então vamos ouvir. Ainda dá tempo porque fiquei um pouco depois, 10, 20 horas, não tinha doutor, fiquei mais um pouco. Irei terminar às 21. Então vamos ouvir o primeiro tema, creio em Fátima, para todos os doentinhos, por todo o mundo, mas especialmente os que aqui na nossa rádio Cantinho da Madeira e a minha amiga colega Maria Freitas desejando as rápidas melhoras.

E agora o próximo tema é para todos os aniversariantes do Rádio Cantinho da Madeira, mas o amiguinho diz que acha que a cunhada faz anos hoje. Ele não disse o nome da senhora, mas vai a intenção do tema para todos os aniversariantes, desejando tudo de bom e um feliz aniversário domingo. Divirtam-se muito.

Pois é, parabéns para todos os aniversariantes no dia de hoje. E agora o próximo tema também é um dedicatório do nosso amigo Duarte Pretrello, que oferece a todos que estão na sintonia do Rádio Cantinho da Madeira, desejando a todos uma santa e feliz semana. E aqui vai o tema. E da minha parte, vai um beijinho para todos vós e um muito obrigado por estarem daí desse lado.

Pois é, a minha missão já lá vai para a reta final. Eu desejo uma abençoada semana e um soninho de domingo para segunda-feira. Muito abençoado por Nossa Senhora de Fátima e por todos vós. E vamos ficar com este tema agradecendo pelo apoio e o carinho que me dão nas minhas emissões e também à nossa Rádio Cantinho da Madeira. Homem, muito, muito obrigado por estarem daí desse lado.

0: E agora o próximo tema eu ofereço a todos os locutores da nossa rádio Cantinho da Madeira, desejando o restante do domingo muito feliz e uma semana muito abençoada para todos os locutores e seus familiares. Tudo de bom, com um beijinho muito, muito grande da locutora Olga Santos.
1: Locutor, essa é para você.

Pois é, e assim cheguei ao fim da minha missão. Desejo a todos vós uma santa final de domingo muito abençoado e uma abençoada semana a todos que vão trabalhar amanhã e quem está a descanso, que tenha bom descanso, não é? Um beijinho a todos vós e muito, muito obrigada pelo apoio e o carinho que sempre me dão nas minhas emissões. E assim, este é o meu penúltimo tema. Agradeço a todos vós mais uma vez com um beijinho muito, muito grande.

E assim termina a minha missão. O próximo tema é o meu último tema. Mais uma vez, muito, muito, muito obrigado. Até quarta-feira, se Deus quiser, com um beijinho muito grande. Sejam felizes e façam alguém feliz. Deus vos abençoe e tudo de bom. Com um beijinho muito, muito grande.

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0: Estamos nós de novo para mais uma emissão do PT Play. Todas as semanas estamos aqui a dar play na música portuguesa. Ao longo de duas horas temos os melhores artistas, as melhores canções para os melhores ouvintes do mundo. Começamos assim esta viagem de duas horas juntinhos, sempre com a melhor música portuguesa. Eu deste lado, tu desse lado, a música portuguesa pelo meio.
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e cada música conta uma história, por isso mesmo estamos aqui todas as semanas a contar histórias da música portuguesa com os melhores artistas. Em caso para dizer, pediste, nós tocamos, estamos prontos para embalar os teus dias com os sucessos que mais gostas de ouvir de música portuguesa.

0: aqui a diversidade musical é indiscutivelmente a nossa especialidade. Temos sempre todos os programas algo de novo para ti. Sintoniza o teu coração, frequência da tua rádio. A música que vem a seguir certamente vai tocar a tua alma, o teu coração e quem sabe os teus pezinhos que vão começar a bater. Existimos para promover, divulgar e levar até ti a melhor música portuguesa e de expressão portuguesa. 2 horas escolhidinhas para ti.
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Obrigado por estares desse lado a ajudar-me e a fazer companhia ao longo destas 2 horas. Estas 2 horas são horas para esquecer as preocupações e deixar a música ser a terapia para a tua alma e mente. Para dizer, microfone está ligado, a música está alta, estamos prontos para fazer deste programa um programa inesquecível. Aliás, fazemos isso todas as semanas. Que sejam 2 horas inesquecíveis para ti.

0: Dizem que a música é a linguagem da alma, então deixa-nos alimentar a tua alma. Por isso mesmo estamos aqui todas as semanas a fazer exatamente isso. Estamos aqui a fazer a tua alma vibrar, os teus pés moverem-se ao ritmo das nossas canções que passamos ao longo destas 2 horas todas as semanas, no mesmo local, no mesmo horário. Aqui o tempo passa a voar, primeira hora já foi, ou está quase a ir, portanto fique na nossa companhia, porque depois da hora certa vamos estar de regresso para a segunda e última hora do PT Play, em que damos play à música portuguesa. Eu conto todas as semanas contigo e, como tal, conto contigo para a segunda hora. Até já.
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0: estava prometido, depois da hora certa, nós regressarmos para a segunda e última hora do PT Play. Cá estamos nós, então, conforme o prometido. Bem-vindos para a segunda hora, então, do PT Play, programa de rádio dedicado à música portuguesa e de expressão portuguesa com os melhores artistas da mesma música portuguesa e de expressão portuguesa. Caso para dizer, prepara-te para esta segunda hora de viagem sonora pelas melhores músicas e, claro está, melhores artistas. Eles têm passagem obrigatória aqui mesmo.
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Hoje, como em todas as nossas emissões, temos muitos convidados especiais que estão aqui a partilhar connosco as suas músicas. Todas as semanas, nunca a perder a nossa viagem pelas raízes da música portuguesa, dos clássicos aos novos talentos, está sintonizado todas as semanas na hora certa no PT Play. Damos play à música nacional.

Ótimo saber que tu te encontras desse lado a fazer um companhia ao longo destas duas horas, conjuntamente com o PT Play. Sintoniza, escuta, desfruta, estamos aqui todas as semanas para te fazer sentir bem. Fica sempre ligado na nossa programação, sempre cheia de muitas novidades e, obviamente, temas que certamente já não ouves há muito tempo. Elas passam aqui no PT Play.

0: longo de 2 horas temos vários estilos musicais, até para ir de encontro àquilo que tu mais gostas de ouvir. É para mim um privilégio estar aqui todas as semanas a promover, divulgar e levar até a ti a melhor música portuguesa, sabendo que estás desse lado e de preferência a gostar de ouvir as nossas preferências musicais. Sempre digo isto e gosto de dizer, de facto, o tempo enquanto eu entro para este estúdio não passa, ele voa, de facto, ao longo de 2 horas, tudo passa a voar. Isso quer dizer que estas 2 horas do PT Play para esta emissão estão quase a ir-se embora. Eu digo estão quase a ir-se embora porque até à hora certa vamos continuar a passar muita boa música portuguesa, até porque sei que tu gostas de ouvir o que é bom. E com o portal, o que é bom passa aqui. Vamos então marcar encontro na mesma semana, ou melhor, na próxima semana, no mesmo local. E sim, eu deste lado, tu desse lado, a música portuguesa pelo meio vai fazer-nos companhia, como fez durante a emissão de hoje, 2 horas, com os melhores artistas, as melhores vozes da música portuguesa e as músicas, aquelas que tu mais gostas de ouvir. Então não te esqueças, eu certamente não vou esquecer e vou aparecer. Vou contar contigo, ok? Até à próxima semana.
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os vossos essenciais adubados muito bom dia, boa tarde, boa noite, dependendo do qual onde se encontram os nossos ouvintes da sintonia da Rádio Cantinho da Madeira. Deste lado está Ivan Santos desde Londres para mais um programa Cantinho do Fado, programa que vos fará companhia até às 10 horas da manhã. Estivemos já cumprimentando aqui a minha companheira Fátima Carlos, nessa linha de chat Maria Brito, na Ilha de Gás também. Já agora um abraço até o Madeira São Peixe, ao Sr. Avelino na Fátima, todos os que lá se encontram. Bom trabalho.

Neste dia agora vamos também cumprimentar o Duarte, capitão Pacadinhas, já está na nossa sintonia, seja bem-vindo aqui no grupo dos amigos da Rádio Cantinho da Madeira, cumprimentando já o Nélio Rocha, já nos faz companhia, também a prima Susana Canha, desde a Ilha da Madeira, também já aqui no nosso grupo para nos mandar o bom dia, também o Duarte Araújo, na ilha de Jersey. A nossa colega de locução, do Dom Olga Santos, também muito bom dia, seja bem-vinda. E assim vamos dar início a este programa de hoje. Vamos aqui a ficar com este tema.

E assim, deste modo, abrimos o programa de hoje, Cantinho do Fado. Vamos também já cumprimentar mais amigos, ou seja, assim, temos aqui já mais amigos para cumprimentar, isso mesmo. Temos o nosso amigo Daniel Vieira, nos manda muito bom dia a todos, feliz sábado na companhia dos nossos amigos e meu nome é com o programa Cantinho do Fado. Abraços, abraços, amigo Daniel Vieira, também para São Vieira, filho Ludgero, tudo bom para vós, bom fim de semana. Também já vamos enviar um abraço até à ilha de Jersey, onde temos o nosso amigo ouvinte, o Duarte Caetano, que já está na nossa sintonia. Também aquele abraço desde Londres, seja bem-vindo ao Cantinho do Fado.

0: E assim vamos ficar com o áudio do nosso amigo ouvinte, o Duarte, o capitão Pancadinhas. Já vamos aqui também já recolher o som, porque não está a querer passar a mensagem, já vamos já fechar. Já temos aqui o áudio.
1: Bom dia, Fátima e Manuel. Um feliz sábado, um bom fim de semana, uma boa missão em Fadinho. Fala aqui o capitão Pegadinhas. Então um tema para ti, a Marzinas, Maria Freitas, Brazana, Alo Rocha, Rui Serrão, o Serrão, acho que é nosso tenente, e para aquelas pessoas que estão a ter ventanhas. A seguir um tema, o homem de cavalo já foi para o meio da gaipa, outras, o homem de soro foi para o meio das sardinhas. E agora um tema de parabéns para a minha cunhada faz anos hoje, está de aniversário. E para aquelas pessoas que estão de aniversário e também para o meio da paz, está sempre à escrita. E agradecer um touro que estiveram ontem também de missão. Um abraço, Manuel. E beijinhos aí para a fada. Fala aqui o capitão Pancadinhas, já te deixei a mensagem. Vem conduzir. Beijinhos e abraço.
0: Obrigado, Duarte, capitão Pancadinhas, pela sua mensagem. Também abraço para si. Bom fim de semana, continuação de um bom sábado, sendo assim. Então vamos ficar com um tema primeiro para as Marias. Já ando rápido as melhores, claro, para as Marias e depois mandas para quem foi mencionado.

E assim vamos continuar, queremos outra exclusiva da parte do nosso amigo, o veio do Pancadinhas, Duarte Capitão Pancadinhas. Vamos também aqui, aqui o nosso amigo Duarte Capitão nos mandou um cartaz, claro, tem um cartaz de hoje, estão a celebrar o dia da festa de Portugal em Tijerzy. E claro, por lá tem vários artistas, António Vieira, Diogo Freitas e Manuel Vieira, e também com um grupo folclórico madeirense. Ainda bem que assim tem a festa de Jersey. Ele nos está a dizer que é a festa. Também aqui vamos também já cumprimentar Mariazinha da Grécia, também nos manda já um bom dia também para si e tudo bom aí para esses lados da Grécia. Claro, Eduardo Catano nos mandou também um bom dia desde Fátima Casa e Bruno, cumprimentos de Jersey, forte abraço e fantástica emissão. Obrigado do meu amigo. Claro que está, tudo bom aí para os lados de Jersey. Claro, boa festa para logo, amigo. Tudo bom aí para esse lado, para si e sua família. Vamos até com o vento cumprimentar também Carla Freitas, nos manda um bom dia da parte dela, do Oscar e da Valentina. E também, com certeza, dos cachorros e dos gatos. Bom dia aí, até com o vento. E assim vamos continuar, vamos então andar com os próximo tema, vamos ficar com a voz de Argentina Santos, este tema que vai para os amigos do Pancadinhas também, ele que envia para os homens estão a meio dos cavalos, e então aqui vai este tema na voz de Argentina Santos.

E assim vamos continuando, vamos ficar já com o próximo tema. Vamos ficar com este tema para todos os nossos amigos que estão na sintonia da Rádio Cantinho da Madeira, no programa Cantinho do Fado, também para o grupo dos amigos da Rádio Cantinho da Madeira. Um abraço para todos os que lá se encontram.

E assim ficámos com este lindo fado, este tema que foi para todo o nosso vasto auditório. E também especial para o grupo dos amigos da Rádio Catinhos da Madeira. Então, como estamos em alturas de dos santos populares, já passamos o Santo António, agora vem o São João, vamos ficar com esta voz, Berta Cardoso, com o tema Noite de São João.

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E assim vamos ficar com um tema que me pediu o Duarte, que é um bocadinho, que também tem uma prima, até já esqueci o nome da prima, que está de aniversário no dia de hoje. Vamos ficar com este tema na voz de Manuel de Almeida, Pequenas Felicidades.

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1: E se vamos continuando aqui na Rádio Cantinho da Madeira com mais música, vamos também, ficámos atrás com o tema para a prima do Eduardo Capitão Pancadinhas, que está no dia de aniversário, no dia 2, e para todos os que estão de aniversário, da parte do Eduardo Capitão Pancadinhas.

Porque assim vamos continuando. Desta vez vamos ainda cumprimentar a nossa amiga ouvinte Ana Gracês, que nos diz desde Cardiff, País de Gales, e está na nossa sondagem desejando uma boa emissão, um bom fim de semana, e também ela que já está à escuta. Obrigado. E também beijinhos para si, um abraço para o seu filho Dani. Desde Cardiff, País de Gales, Ana Gracês. Vamos assim continuar. Vamos agora também já ficar aqui com este. Este, como eu digo, este próximo tema. Vamos ficar com a voz de, do Rodrigo também, e claro, também com a voz de. Vamos tentar aqui começar uma estampa assim a saltar, mas já vamos chegar ao lugar. Obrigado aqui também para, pela linda foto que nos mandou aqui o Quetano, aqui a nos mandar boa emissão. E sim, senhor, está um póster bem feito, é isso mesmo. Portugal para Jesus, com alma, saudade e paixão, é isso mesmo. Grande abraço da Ilha de Jesus, muito obrigado. Então assim vamos continuar.

Isso, e antes disto tema ainda vamos aqui cumprimentar a Margarida Figueira, que nos sintoniza também no grupo dos amigos da Rádio Cantinho da Madeira. Também seja bem-vinda. Vamos então aqui continuar com o programa de hoje, aqui com algumas falhazinhas, peço imensa desculpa. Aqui o Sam quer pegar umas partidinhas. E então vamos continuar, vamos agora ficar com este tema, tema da parte do Duarte Capitão Pacadinhas, que envia este tema até ao Madeira Só Peixe.

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1: E assim ficamos atrás com este tema, tema da parte do Duarte, que é por tempo que diz que enviou este tema até ao Madeira Só Peixe. E assim vamos continuar, vamos agora também, quero aqui com dois mini fados, vamos ficar com a voz também de Maria Amorim, cantora já faleceu, era radicada aqui no Reino Unido, costumava cantar no fado em Hatspreet.

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1: E assim ficamos atrás com este tema. Vamos então continuar aqui. Ficamos com estes dois mini temas. A relógio já marcar também já 8 horas e 49 minutos, quase no sinal horário das 10 horas da manhã, mas até lá ainda temos mais tempo para ouvir mais algum tema. E desta vez vamos trazer aqui um tema da Amália Rodrigues, como estamos na altura dos Santos Populares. Vamos ficar com este tema que tem por título O Carapau e a Sardinha.

E cai-me sempre bem, umas boas sardinhas de vez em quando. Vamos aqui então cumprimentar também o nosso colega de locução, Mário Pita, que já nos manda um bom dia. Bom, amigo Manuel, cumprimentos à esposa, também um grande abraço para ti. Cumprimentos para a Isabel. Tudo bom para vós aí desse lado. Amanhã que esse nosso colega também estará pelos lados de Crowley e eu penso que estará em missão desde Crowley também amanhã com a festa dos Santos Populares. E agora já me adiantando, boa missão para amanhã. E assim vamos continuar quase no sinal do horário das 9 da manhã, relógios também já marcaram 8 horas e 52 minutos. Ainda vamos enviar um abraço até a cidade do Funchal para o nosso gestor, Sr. César Camacho e sua família. Vamos então assim ficar com este próximo tema.

E assim vamos continuar aqui deste lado, vamos já quase chegando ao sinal horário das 9 da manhã. Não esquecer da manhã, festa pelos lados de Crowley. Temos também já aqui, deixa-me lá ver se temos mais amigos para cumprimentar. Passando aqui pelo grupo dos amigos da Rádio Cantinho da Madeira. Vamos, temos também o Eugênio Andrade. Também muito bom dia até de Jesse. Que um beijinho para si, um abraço para o seu esposo, o senhor Isidro. Tudo bom para vós aí nos lados de Jersey. Vamos assim então continuar. Temos o Duarte Araújo, também já tinha cumprimentado. Então vamos ficar com este próximo tema. Tema que vai até ao final horário das 9 da manhã. O fado 10 horas, na voz de Maria Teresa de Noronha.